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1: Essa foi a Maria Bethânia, Você Perdeu, música de Márcio Valverde e Nélio Rosal. Antes, Virgínia Rosa com Você Passa, Eu Acho Graça, música de Ataúfo Alves e Carlos Imperial. E seguindo um pouco mais nesse clima de volta por cima, agora a gente vai ouvir Elza Soares. Show!

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Essa foi a Alcione com o Mais Belo dos Belos, música do Guigui. Antes, Elza Soares com participação do rapper Pyroman. Volta por cima, composição do Paulo Vanzolini. Na sequência, Wilson Simonal.

Essa foi a Tulipa Ruiz com Às Vezes, do Luiz Chagas. Antes, Wilson Simonal, Samarina, de Antônio Adolfo e Tibério Gaspar. Na sequência, tem Paulinho Mosca, Pensando em Você.

Ouvimos Chico César, dele, A Prosa Impura do Caicó. Antes teve Paulinho Mosca, composição dele, Pensando em Você. Na sequência, som do Zé Manuel, Pra Iluminar o Rolê.

Essa foi mais um Na Multidão com Erasmo Carlos e Marisa Monte, composição deles junto com Carlinhos Brown. Antes teve Zé Manuel dele para iluminar o rolê. Na sequência tem Emicida.

Som do Curumim, essa foi Mistério Estéreo e antes teve Emicida, parceria dele com Nave, Cananeia, Iguape e Ilha Comprida.

0: Essa foi a Luísa Lian com Gula, música de Beto Bianchi e G. Marques. E é isso aí, eu sou a Laura Mayumi na apresentação e na seleção musical. Eu encerro por aqui e estou de volta amanhã nesse mesmo horário aqui pela Rádio Cultura Brasil. Até a próxima.
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1: 22 horas.
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11: Olá, bem-vindos. Estamos no mês de junho, em que se comemoram as famosas festas juninas, famosas e desejadas na Esperal. Você vai ouvir os festejos, histórias das festas juninas. A gente começa com Mário Zan.

0: No especial Noites de Junho, pela Rádio Cultura Brasil, ouvimos Mário Zan, dele e Palmeira, Festa na Roça. Uma das grandes representantes das tradições populares foi Inezita Barroso, né? Nós resgatamos do acervo aqui da Rádio Cultura um depoimento da Inezita sobre o nascimento das festas juninas. A tradição é muito remota, veio lá do Hemisfério Norte.
1: Essas festas vêm dos povos primitivos. E claro que não era São João, nem nada disso. Era uma festa na passagem para o verão no Hemisfério Norte, para nós, passagem para o inverno. Então, era o fim dos trabalhos agrícolas, a colheita. A festa era essa. Por isso que, ao ar livre, com grandes fogueiras, que eram para espantar os maus espíritos, a peste, a seca. E, como era uma festa de colheita, de festa mesmo, de comilança, eram todos os alimentos expostos e consumidos ali. Por isso é a origem da nossa festa comilança, né, de São João. Então, nessa noite, era a passagem. Eles festejavam a noite inteira, o dia inteiro seguinte, com danças em volta da fogueira, com preces para que a terra desse frutos. Era uma festa de fertilidade. Era uma noite considerada sagrada para os primitivos. Esse costume veio vindo, principalmente na Península Ibérica. E já chegou ao Brasil com outra cara, porque já recebeu elementos católicos. Como era a noite para eles da passagem para o verão, coincidiu com o nascimento de São João. Então, é a noite de São João que é importante, de 23 para 24, que é super festejada aqui por tradição portuguesa.
2: Acende a fogueira.

Os católicos deram interpretações de acordo com as suas conveniências, né? Por exemplo, tem uma lenda que a fogueira é acesa porque a irmã de Maria estava esperando um filho, que seria o São João futuro. E avisaria a irmã, Nossa Senhora, acendendo uma fogueira no lugar mais alto que ela pudesse. Então ela fez isso.

Então, se você disser que a fogueira é para espantar os maus espíritos, todo mundo vai dizer, não, é o aviso que ela deu para Maria. E ficaram essas crenças, né? Sendo que o mais festejado na Europa, em Portugal principalmente, é o São João, mas é por causa dessa data da passagem da estação e também do nascimento de São João, filho de Santa Isabel, né? Que era, então, no Brasil é engraçado porque os portugueses trouxeram a tradição, mas ficou assim, no Nordeste e numa parte do Brasil, São Paulo ainda muito, é o São João Batista. Né, que é o carneirinho, é um menininho, né, de cabelinho encaracolado e tem o carneirinho no colo, representando a pureza, a inocência. E no norte do Brasil é o São João Evangelista. É outro São João.

quadrilha foi com Antônio Rodrigues. Vamos quadrilhar! Deixa a quadra bem quadrada pra poder quadrilhar. Presta atenção. Quadrilha não é coisa do outro mundo. Quadrilha é coisa bem aí, da França. Segura a trança.

que lenço cor de rosa é esse, Raimundo? Isso é lá, cor de lenço, cabra. É 2 minutos pra formar a fila. Já passou, que tempo é ouro. Vamos sair na quadrilha!

0: e João Cláudio Olha para o Céu, de Luiz Gonzaga e Humberto Teixeira, e ainda Dominguinhos no clássico Capelinha de Melão, parceria de João de Barro e Alberto Ribeiro. Porque não dá para falar em festa junina sem lembrar da sanfona, né? E Dominguinhos, que foi um sanfoneiro de mão cheia, citou nessa música que nós acabamos de ouvir que a quadrilha tem origem francesa nas contradanças de salão do século XVII. Em pares, os dançarinos faziam uma sequência coreografada de movimentos alegres. Aí o estilo chegou ao Brasil no século XIX, trazido pelos nobres portugueses, e foi sendo adaptado até fazer sucesso nas festas juninas. Já a sanfona, né, outro símbolo da festa junina, chegou até aqui vinda de Portugal e da Itália. E tem mais quadrilha e sanfona no especial Noites de Junho.
1: Atenção, atenção, vamos marcar uma quadrilha. Todo mundo está pronto? Vamos lá. Então, show!

0: Com Tonico e Tinoco, ouvimos deles Quadrilha no Terreiro.
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0: Estamos no mês de junho, em que se comemoram as famosas e desejadas, aguardadas festas juninas. Fogueira, barraquinhas, quadrilha, quentão, pinhão e batata doce, dança e muita música. Neste especial, você está acompanhando os festejos retratados na música popular brasileira e também as histórias das festas. O nome das festas juninas, por causa do mês de junho, já foi Joaninas, em homenagem a São João. Você sabia disso? Pois é, foi Joaninas em homenagem a São João, que é um dos santos, né, celebrados nos eventos. Ao lado de São João, festejamos também Santo Antônio e São Pedro.
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São João que me desse o matrimônio. 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

Aqui no especial Noites de Junho, pela Rádio Cultura Brasil, ouvimos Lamartine Babo, dele mesmo, Isto é Lá com Santo Antônio. Antes, o trio de ouro, formado por Dalva de Oliveira, Erivelto Martins e Nilo Chagas, em Pedro Antônio e João, de Oswaldo Santiago e Benedito Lacerda. Santo Antônio é muito conhecido por todos nós como santo casamenteiro. Todos lembramos, né, da lenda de colocar ali o santo, coitado, de cabeça para baixo, até que ele atenda o pedido feito. Acontece que o santo de 13 de junho também traz sorte para outros fins. Ele faz com que a esposa seja fiel ao marido e o marido à esposa. Sabia dessa? Pois é, a missão fundamental de Santo Antônio não é casar as moças, e sim conservar a família unida. Mas é São João, de 24 de junho, o santo mais homenageado na música brasileira e nos temas ligados às festas juninas.

0: São João homenageado na música brasileira. Ouvimos Gilberto Gil, dele, Nando Cordel, São João Carioca. Antes, com a banda de pífanos de Caruaru, de Onildo Almeida, Tudo Isso é São João. E com Maria Bethânia, de Caetano Veloso e Gilberto Gil, São João, Xangô Menino.
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0: A fogueira é uma tradição forte nas comemorações de junho também, né? Inesita Barroso, no início aqui do nosso especial, comentou a introdução da fogueira nas festas. Ela já estava presente nas celebrações juninas feitas por pagãos indígenas, mas também ganhou uma explicação cristã. Santa Isabel, mãe de São João Batista, disse à Virgem Maria, mãe de Jesus, que quando São João nascesse, acenderia uma fogueira para avisá-la. Maria viu as chamas de longe e foi visitar, então, a criança recém-nascida. A tradição dos balões também tem relação com São João. Acredita-se que os balões levam pedidos a São João.

0: Ouvimos Altamiro Carrilho, de Alberto Ribeiro, Sonho de Papel. Antes, Carmen Miranda e Mário Reis, acompanhados pelo grupo Diabos do Céu, na composição de Lamartine Babo, Chegou a Hora da Fogueira. E abrindo este bloco, Pula Fogueira, com Francisco Alves, de Getúlio Marinho e João Bastos Filho.
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0: Os índios que habitavam o Brasil antes da chegada dos portugueses também faziam importantes rituais durante o mês de junho. Apesar dessa época marcar o início do inverno por aqui, eles tinham muitas celebrações ligadas à agricultura, com cantos, danças e comidas. Com a chegada dos jesuítas portugueses, os costumes indígenas e o caráter religioso dos festejos juninos se fundiram. É por isso que as festas tanto celebram santos católicos como oferecem uma variedade de pratos feitos com alimentos típicos dos nativos. A comida típica das festas é quase toda à base de grãos e raízes que os nossos índios cultivavam, como milho, amendoim, batata doce e mandioca. A colonização portuguesa adicionou alguns novos ingredientes e hoje o cardápio tem milho verde, bolo de fubá, pé de moleque, quentão e pipoca. Já a relação com a vida caipira nessas comemorações reflete a organização da sociedade brasileira até meados do século XX, quando 70% da população vivia no campo. Hoje, as grandes festas juninas se concentram no Nordeste, com destaque para as cidades de Caruaru, em Pernambuco, e Campina Grande, na Paraíba.

0: ouvimos a música que deu nome a este especial, né? Parceria de João de Barro e Alberto Ribeiro na gravação de Elba Ramalho, Noites de Junho. Antes, com Gal Costa, o clássico Festa no Interior, música de Moraes Moreira e Abel Silva. E assim encerramos este especial que destacou os festejos juninos retratados na música popular brasileira e também as histórias das festas. Aproveite o mês de junho e curta as festas juninas no seu bairro, condomínio, nas igrejas e escolas. A você, ouvinte, muito obrigado pela sua companhia e até a próxima. Tchau.
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5: 23 horas.
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7: 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A música que abre esse horário é Além do Horizonte.

Utz Tielemans, de Roberto Menescal e Ronaldo Boscoli, Você. E antes, com Nara Leão, de Roberto Carlos e Erasmo Carlos, Além do Horizonte. 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Elsa Soares.

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1: Você ouviu com Marcos Valle, dele e Paulo Sérgio Valle, Estrelar. E antes, Hoje é Dia de Festa, de Jorge Benjor com Elza Soares. A seguir, Vanessa da Mata.

Aqui na Rádio Cultura Brasil, você ouviu com Vanessa da Mata, dela e Liminha, Ai Ai Ai. 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

Ouvimos Sina, de Djavan, com ele e Caetano Veloso. E antes, abrimos o bloco com Gonzaguinha, dele, Feliz. Ed Mota.

Você ouviu com Tim Maia dele Não Quero Dinheiro, Só Quero Amar. E anteriormente, com Ed Mota, dele Nelson Mota, Ela Disse Sim. 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De volta para casa, de segunda a sexta-feira, às 6 da tarde, aqui, na Rádio Cultura Brasil. Na sequência, Dominguinhos.

0: Obrigado, Noel Rosa.
1: Você ouviu com Martinho da Vila, de Noel Rosa, Minha Viola. E anteriormente, com Dominguinhos, dele e Anastácia, Eu Só Quero Um Xodó. Paulo Moura.

0: Ouvimos com Raul Seixas dele e Paulo Coelho, Quando Você Crescer. E antes, com Paulo Moura, de Alex Meirelles, Troca de Olhares. Eu sou Gabriel D'Ângelo, e nesta semana sou eu quem apresenta o programa de estágio da Rádio Cultura Brasil. A seleção musical é de Maria Vitória Parras, os trabalhos técnicos, Fabiano Souza, supervisão, Eduardo Weber. Continue ouvindo a programação da Rádio Cultura Brasil.
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4: Meia-noite.
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1: Programa de estágio da Rádio Cultura Brasil. Nessa semana, a seleção é de Maria Victoria Parras. A apresentação é minha, Gabriel D'Angelo. Vamos começar essa programação com Trem das 11. Em seguida, tem Cuide-se Bem.

Na Rádio Cultura Brasil, você ouviu com Evinha, de Guilherme Arantes, Cuide-se Bem. E antes, com a Dona Irã Barbosa, dele, Trem das Onze. Na sequência, João Bosco.

Ouvimos com Geraldo Azevedo, dele Carlos Fernando, Estrela Guia. E abrimos o bloco com João Bosco, dele Sassaô. Uma seleção musical equilibrada com a presença do novo e do clássico você encontra aqui. 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Na sequência, temos Novos Baianos.

Na Rádio Cultura Brasil, você ouviu com Mônica Salmasso e Dori Caymmi, dele e Paulo César Pinheiro, Canto Sedutor. E antes, com Os Novos Baianos, de Luiz Galvão e Moraes Moreira, Eu Sou o Caso Deles. Alceu Valença.

Aqui na Rádio Cultura Brasil, ouvimos com Alceu Valença, dele, Paixão. 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Na sequência, Milton Nascimento.

Você ouviu com Cartola, dele e Oswaldo Martins, Sim. E antes, com Milton Nascimento, dele e Márcio Borges, Tarde. Roberto Carlos.

Você ouviu com Maria Bethânia, de Roberto Mendes e Nisaldo Costa, Saudades Dela. E abrimos o bloco com Por Causa de Você, de Tom Jobim e Dolores Duran, com Roberto Carlos. 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Zélia Duncan.

Aqui na Rádio Cultura Brasil, você ouviu com Gilberto Gil, dele e Liminha, Vamos Fugir. E antes, com Zélia Duncan, dela e Christian Oyens, Me Revelar. Eu sou Gabriel D'Ângelo, e nesta semana sou eu quem apresenta o programa de estágio da Rádio Cultura Brasil. A seleção musical é de Maria Vitória Parras. Os trabalhos técnicos, Fabiano Souza. Supervisão, Eduardo Weber. Continue ouvindo a programação da Rádio Cultura Brasil.

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1: 6 horas.
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5: Olá, ouvinte, seja bem-vindo ao Música Regional Brasileira. Nós começamos com a dupla Carreiro e Carreirinho.

Ouvimos com Carreiro e Carreirinho, a composição do Carreirinho, Zé Claudino. E na sequência, Matuto Moderno,

Com Rodrigo Matos e Praiano, ouvimos de Tião do Carro e José Caetano Erba, Berço de Espinhos, com Matuto Moderno, a composição de Marcelo Berzotti, Macaubeira.

0: Com o Tarcísio Mano Véi, ouvimos dele Pena Branca, Sertão Violeiro. Antes, com Inesita Barroso, de Adalto Santos, Sonho de Caboclo.
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Com Zé Fortuna e Pitangueira, ouvimos deles a sanfona e o violão. Antes, com o bambico, de Mário Zan e Motinha, sanfoneiro folgado. E seguimos com Pedro Paulo e Tião Lourenço.

0: Com Tonico e Tinoco, ouvimos deles e Milton José, As Flores. Com Pedro Paulo e Tião Lourenço. A composição de Zé Fortuna e Pitangueira. Meu amigo violão.
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0: Ouvimos com Tião do Carro e Santarém, de Tião do Carro e Newton Costa, Carreiro Novo. Antes, com Os Violeiros Matutos, de Inho Serra, numa adaptação de Ari Farias e Sérgio Pena, a abertura, Sereno Cai.
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Valdo Reis e Rimador interpretaram de Ademar Braga e Tião do Carro Cenas do Passado, com Pedro Bento e Zé da Estrada, de Jeca Mineiro e Pedro Dornelas, Minha Boiada, Meu Carro de Boi. Na sequência, Ivan Lobo e Vitor César.

0: Ouvimos com Silveira e Barrinha a canção de Barrinha e Dálio Santana, Volta do Peão. Antes, Ivan Lobo e Vitor César, de Carrerito e Flavinho, Coração de Madeira.
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0: Com Adriana Farias, dela, ouvimos Vai Saudade. Hoje ficamos por aqui, muito obrigada por sua companhia. A seleção musical e apresentação foram minhas, eu sou Madeleine Alves. Os trabalhos técnicos foram de Wagner Freitas e Toninho Silva. Até mais.
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3: Pontualmente 7 horas, muito bom dia para você que segue aqui na sintonia da Rádio Cultura Brasil nesta manhã chuvosa de quarta-feira, hoje dia 24 de junho de 2026, chovendo ainda desde ontem e pelo jeito vai continuar assim o resto da semana, né? Vamos ver. Eu sou a Laura Mayumi, chegando com mais um Música e Notícias. Sigo com você aqui na apresentação e na seleção musical, contando com a redação da Gabriela Reis e o apoio de produção da Giovana Chaves. Nós vamos juntas com você até às 10 da manhã. E vamos lá, vou abrir a programação musical dessa hora. Essa hora tá bem, assim, motivacional, a programação musical, você vai ver. Começando com Gilberto Gil, Andar com Fé.

0: Maria Bethânia com Agradecer e Abraçar, música de Vevé Calazans e Jerônimo, música que também deu nome a um show dela, né? Se não me engano, essa gravação é desse show gravada ao vivo. Antes teve Gilberto Gil dele Andar com Fé. Agora 7 horas e 8 minutos.
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0: A capital amanhece com frio e chuva isolada. Imagens do radar mostram uma área de instabilidade causando chuva fraca, por vezes moderada, em parte na zona sul. A rede de estações meteorológicas do CGE da Prefeitura de São Paulo registra agora uma média de 12 graus. A máxima hoje não deve passar dos 14. Agora 7:09, a gente segue com um Gonzaguinha, o que é o que é.
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0: Direto dele, Vida, Vida, Vida. Antes teve Gonzaguinha dele, O Que É, O Que É. Agora 7h17.
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0: A Organização Marítima Internacional da ONU anunciou nesta terça uma operação em larga escala para ajudar a escoar de forma segura pelo Estreito de Hormuz navios comerciais que ficaram retidos no Golfo Pérsico por conta da guerra entre Estados Unidos e Irã. A operação terá como foco evacuar mais de 11 mil marinheiros que ficaram presos no Golfo durante o conflito. Segundo a OMI, essa operação, feita em caráter excepcional, é necessária porque a quantidade de navios que ficaram retidos não permite que a passagem por Hormuz seja feita de forma segura com o sistema regular de tráfego. 7h18, um bom dia para você que segue aqui na sintonia da Rádio Cultura Brasil. A gente vai seguir com Raul Seixas.

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1: Olá, amigos. Uma ouvinte quer saber o que é música incidental. Ela disse que ouviu esta expressão na Rádio Cultura. Caro ouvinte, música incidental é a música feita para teatro. Hoje em dia, quando a gente assiste uma peça de teatro, a música está gravada em CD e é tocada pelos alto-falantes. Mas imagine como se fazia nos séculos XVIII ou XIX. Se alguém desejasse encenar uma peça com música, o único jeito seria contratar um compositor para escrever essa música e contratar músicos para executá-la ao vivo. Muitos compositores que conhecemos por belas sinfonias, sonatas e concertos fizeram também música incidental, muitas vezes para grandes orquestras. Depois que as peças de teatro saíam de cartaz, alguns trechos dessas trilhas sonoras eram organizados em suítes e se tornavam peças frequentes em salas de concerto. Exemplo, as suítes Rosamunde de Schubert, Peer Gynt de Grieg, A Arlesiana de Bizet ou as aberturas Egmont e Coriolano de Beethoven. Isso tudo é o que nós chamamos de música incidental. É isso aí, um grande abraço e até o próximo programa.
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0: Bruna Caran e Zé Renato com Redescobrir, música do Gonzaguinha. Antes teve Ney Matogrosso com O Sol Nascerá, de Cartola e Elton Medeiros. E abrindo esse bloco, Gilberto Gil e Milton Nascimento, Bom Dia, do Gil, em parceria com a Nana Caymmi. Agora 7 horas e 38 minutos.
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O prefeito de São Paulo, Ricardo Nunes, lançou na manhã desta terça-feira o aplicativo de sistema Smart Sampa, bandeira do mandatário para a segurança pública paulistana. Chamado de Smart Sampa Cidadão, a plataforma está disponível para Android e iOS e permite que qualquer pessoa envie uma denúncia às autoridades policiais. Embora conte com um sistema de reconhecimento facial nas milhares de câmeras e espalhadas pela capital, o aplicativo se voltará apenas à leitura e identificação de placas veiculares. A plataforma funciona por geolocalização. A denúncia é anônima e ocorre a partir de fotos registradas pelo usuário. 7h39, a gente ouve agora Paula Morellenbaum.

0: Diogo Nogueira com Clariô, música de Serginho Meriti e Rodrigo Leite. Antes teve Verônica Ferriani, Arriê, de João Donato e Paulo César Pinheiro. E abrindo esse bloco, Paula Morelenbaum com Canto de Ossanha, de Baden Powell e Vinícius de Moraes. Agora, 7h51.
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0: O INSS publicou uma nova portaria que amplia a exigência de cadastro biométrico para a concessão de benefícios previdenciários e assistenciais, como aposentadorias, auxílios e o benefício de prestação continuada. O cadastro biométrico da carteira de identidade consiste na coleta das impressões digitais dos dedos das duas mãos e da fotografia do rosto do cidadão, que são armazenadas em uma base de dados do governo federal. O objetivo é confirmar a identidade do beneficiário e impedir que terceiros recebam valores de forma indevida. Quem solicitar benefícios ao INSS deverá comprovar registro biométrico em bases oficiais do governo, como carteira de identidade nacional, título de eleitor ou carteira nacional de habilitação. 7h52, a gente ouve agora Samuca e a Selva.

0: Samuca e a Selva, junto com a Lued Luna, nessa participação em Fé Cega, Faca Molada, composição de Milton Nascimento e Ronaldo Bastos. Essa faixa faz parte de um trabalho que Samuca e a Selva fez em homenagem aos 70 anos do Ronaldo Bastos. Eles regravaram várias músicas, várias composições do Ronaldo, chamando grandes nomes para participar junto. Agora 7h57. Vamos para um rápido intervalo. Já já eu estou de volta com mais música e notícia.
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2: 7:58.
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1: 7h59, começando a segunda hora, um minuto adiantados. Estamos de volta já com música e notícia, seguindo para a segunda hora do programa. Vamos até às 10 da manhã, com muita música brasileira e a atualização das principais notícias do dia. Aqui em 77,9 FM, para você que nos ouve pela FM estendida no seu radinho já aqui na capital. Também estamos ao vivo na TV Digital, canal 2.5. 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Vamos lá, vou abrir a programação musical dessa hora com o clássico Baby, do Caetano Veloso, aqui numa versão da Gal Costa com o Tim Bernardes.

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Esse foi o César Lacerda com Desculpa, uma parceria dele com a Nina Fernandes, antes Gal Costa e Tim Bernardes com Baby, do Caetano Veloso. 8 horas e 6 minutos.

O rodízio de veículos aqui em São Paulo será suspenso na tarde desta quarta-feira, das 5 da tarde às 8 da noite, por causa do jogo do Brasil contra a Escócia pela Copa do Mundo. As demais restrições, como rodízio de caminhões, continuam em vigor. As faixas exclusivas de ônibus não serão liberadas. Lembrando que hoje o rodízio, agora de manhã, né, ainda é válido para carros e caminhões com as placas de finais 5 e 6. 8 e 7, a gente segue agora com Marina Lima, com essa música que dá nome a esse álbum maravilhoso, O Chamado.

0: Borges e Márcio Borges, ela é uma americana, né? E antes teve Silvia Pérez Cruz, espanhola, junto com Juan Falú, Sampa, do Caetano Veloso. Eu toquei essas duas juntas porque eu adoro ouvir o português com sotaque de outras línguas. Então, sempre que eu toco uma, eu já quero tocar uma outra. Antes, a gente ouviu ainda a Marina Sena, dela e Yuri Rio Branco, Mande um Sinal, e abrindo o bloco, Marina Lima, dela e Giovanni Bisotto, O Chamado. 8h23 agora, quem passa por aqui é o Alexandre Ingrevalo, para te convidar para o Estúdio 77 de hoje, programa que vai ao ar às 2 da tarde. Bom dia, Lê.
1: Oi, Lau. Boa quarta-feira para você e para o nosso ouvinte que acompanha o Música e Notícia aqui pela Rádio Cultura Brasil. Hoje é dia no Estúdio 77 do nosso quadro Teletema e eu vou destacar Maria Gadú na teledramaturgia brasileira, cantora, compositora Maria Gadú, que já embalou diversas trilhas sonoras na nossa TV. Vou destacar alguns casos, alguns exemplos hoje no Estúdio 77. Quarta-feira é dia também da participação de Atílio Bari, apresentador, diretor do Persona na TV Cultura. O Atílio está com a gente todas as quartas-feiras, trazendo o seu olhar, o seu comentário sobre assuntos da arte, da cultura, do cotidiano, né, do dia a dia. Atílio Bari com a gente também logo mais no Estúdio 77. E hoje, entre outras atrações, também vou destacar duas versões de uma composição de Tom Jobim, a música Bonita, que é uma composição do Tom com letra em inglês, foi gravada por muitos artistas. Eu vou trazer os registros de Elis Regina e de Maísa, hoje no Estúdio 77, entre outras atrações, das 2 às 5 da tarde aqui na Rádio Cultura Brasil. Estou esperando todo mundo. É isso lá, obrigado pelo espaço, um bom dia para você e para o nosso ouvinte também.

Essa foi a Adriana Calcanhoto, dela Vambora. Antes teve Marcelo Segreto, composição dele, Brilho Eterno de uma Mente Sem Lembranças. Agora, 8h32.

E quarta-feira é dia do nosso Destaque Literário, esse quadro semanal produzido pelo Chico Carvalho, da Cultura FM, apresentando obras de vários autores da literatura mundial através do diálogo entre palavras e música. E hoje é dia de falar sobre Luigi Pirandello, escritor e dramaturgo italiano, vencedor do Prêmio Nobel de Literatura de 1934. Pirandello é um dos nomes mais importantes do teatro moderno, com peças que trazem ao palco o dilema entre a realidade e a aparência, através do drama particular de personagens comuns, um tema bastante atual, né? E a tragicomédia Seis Personagens à Procura de um Autor.

0: Todos prontos?
1: O diretor de cena convoca os atores dispersos para o início das atividades do dia. A estreia acontecerá em breve. Os ânimos estão excitados. E é quando, de repente...
0: Quem são vocês?
1: A princípio parece uma simples brincadeira, mas quem aparece no meio do ensaio é um bando de personagens. Sim, é isso mesmo, personagens. Eles foram descartados das suas histórias originais e agora procuram um autor que possa encaminhar seus dramas particulares.
0: Façam-me o favor de ir embora. Não temos tempo a perder com gente louca.
1: No entanto, aquelas figuras estranhas se tornam cada vez mais interessantes. Impossível livrar-se delas. De um lado, os atores e o diretor da peça que subirá ao palco em breve. Do outro lado, a trupe de personagens que deseja um pouco de atenção daqueles simples mortais.
0: Quem tem a ventura de nascer personagem viva pode se rir até mesmo da morte. Nunca mais morre. Morrerá o homem, o escritor, o instrumento da criação. A criatura nunca mais morre.
1: É neste embate entre realidade e ficção, loucura e sanidade, que Luigi Pirandello irá desafiar a nossa compreensão das coisas. Em especial, o quão convictos estamos de que aquilo que é tangível, que podemos tocar com as mãos e reconhecer com os olhos, merece mais respeito do que o território esfumaçado do imaginário.

0: Uma personagem, senhor, sempre pode perguntar a um homem quem ele é, porque uma personagem tem verdadeiramente uma vida própria, marcada por suas características, pelas quais sempre é alguém. Enquanto um homem, eu não estou falando do senhor agora, um homem, assim, genericamente, pode perfeitamente ser ninguém.
1: Uma divertida e assombrosa mudança de certezas parece ser operada por Pirandello. Aquilo que a princípio tomávamos como real se torna tão impermanente quanto um sonho. E o universo da fantasia é ele próprio, agora, muito mais palpável e íntegro do que as coisas concretas da vida. Seis personagens à procura de um autor é uma peça de Luigi Pirandello, publicada pela editora Perspectiva. Tradução de Roberta Barney e Jacó Ginsburg. Roteiro e apresentação de Chico Carvalho. Gravação e montagem de Toninho Silva.

Esse foi o tema de Débora, do filme Era Uma Vez na América, com direção de Sergio Leone. A composição é do Ennio Morricone, com a Orquestra Sinfonietta de Roma, com o próprio Morricone na regência e o violoncelo de Yo-Yo Ma, coisa fina. E esse foi o Destaque Literário, um quadro produzido pelo Chico Carvalho, apresentando obras de autores da literatura mundial, através do diálogo entre palavras e música. Na quarta-feira que vem tem mais. Agora é 8h40, a gente segue aqui nossa programação musical. Eu gosto sempre de aproveitar o embalo aqui do Destaque Literário para tocar alguma coisa mais instrumental, um pouco mais contemplativa. E então a gente vai ouvir Metá Metá com O Batalá.

0: Metá-metá com O Batalá, composição do Kiko Dinucci, agora 8h48.
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Israel e Líbano negociam um projeto piloto apoiado pelos Estados Unidos para transferir parte do controle do sul do território libanês das tropas israelenses para as Forças Armadas do Líbano. Segundo autoridades israelenses, os militares libaneses envolvidos passariam por treinamento e verificação conduzidos pelos norte-americanos. Mesmo com a proposta, Israel manteria a presença militar na chamada zona de segurança ao longo da fronteira. As conversas fazem parte das negociações mais amplas sobre o conflito regional e incluem discussões sobre a retirada gradual das tropas israelenses e o futuro do Hezbollah no país. A candidata de direita Keiko Fujimori alcançou uma vantagem considerada irreversível na eleição presidencial do Peru. Com quase 100% das urnas apuradas, ela aparece com pouco mais de 50% dos votos e deve retornar ao comando do país. O adversário de esquerda, Roberto Sanches, não reconhece o resultado e denuncia supostas irregularidades na apuração, especialmente nos votos de peruanos residentes no exterior. Mesmo assim, a diferença atual torna matematicamente impossível uma virada, segundo os dados divulgados pelas autoridades eleitorais peruanas. 10 para as 9, a gente ouve agora Zizi Posse.

0: Momento meio nostálgico aqui na nossa programação. Leone, dele, Garotos, antes teve Zizi Posse com Perigo, de Nico Rezende e Paulinho Lima. Agora, 8h59, a gente vai para um rápido intervalo. Já já tem mais música e notícia aqui na Cultura Brasil. Até já.
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1: 9 horas, 1 minuto.
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4: 9 horas e 1 minuto, um ótimo dia para você que segue aqui na sintonia da Rádio Cultura Brasil. Nessa manhã chuvosa aqui na capital, hoje quarta-feira, dia 24 de junho de 2026, chuva persiste forte, firme e forte aqui pela janela, tô vendo, sem parar, desde cedinho. Então, paciência aí que o trânsito na cidade não deve estar fácil. Mas vamos nessa, seguimos por aqui, te fazendo companhia com muita música brasileira e atualização das principais notícias do dia. Vou abrir a programação musical dessa hora com Los Hermanos.

0: Som da Céu, essa foi 10 Contados, uma parceria dela com Halek Hayat. Antes teve Los Hermanos, De Onde Vem a Calma, música do Marcelo Camelo. Agora 9 horas e 10 minutos.
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0: Dando uma atualizada aqui na situação do trânsito na capital, agora já são registrados cerca de 600 quilômetros de lentidão nesta quarta-feira. Dois destaques aqui para a Avenida Conselheiro Carrão, na zona leste da cidade, com tráfego intenso nos dois sentidos. No sentido do bairro, desde a Rua Dentista Barreto até a altura da Praça 15 de Outubro. Já no sentido centro, a lentidão começa na Rua Atucuri até a aproximação com a Radial Leste. Por ali, motorista encontra dificuldades também desde a Estação Patriarca até a altura da Estação Carrão, também no sentido do centro. Então, situação complicada, né, com essa chuva desde ontem, sem parar, com certeza vários pontos aí travados na capital. Paciência a todos que se encontram no trânsito. Lembrando que hoje, agora de manhã, o rodízio municipal de veículos está valendo normalmente para veículos com as placas de finais 5 e 6, mas depois, na segunda parte do rodízio, que é das 5 às 8, vai ser suspenso por conta do Jogo do Brasil. 9 e 11, a gente segue agora com a vitória do Santos.

Duas músicas com participação do Rodrigo Campos. Foi esse o elemento em comum que me fez juntar essas duas faixas. A gente acabou de ouvir Paradisia, com Lourdes da Luz e Quebrante, participação do Rodrigo Campos.

um final de semana com tempo firme, sem previsão de chuva e com elevação gradual das temperaturas. 9h19, vamos seguindo com música por aqui, agora com o som da Bia Ferreira. Essa aqui é uma conversa para nós, mulheres brancas. Vamos ouvir, de dentro do AP.

0: Seu Jorge, Dom Pichote e Mano Brown com Dance, Dance, Dance. Antes teve Bia Ferreira, parceria dela com Doralice Augusta Rodrigues da Silva Gonzaga, de dentro do AP. Agora, 9h28, tá na hora de Solano Ribeiro e a nova música do Brasil. Hoje, apresentando o som dos Bugarins.
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E não importa se olhos do mundo inteiro possam estar por um momento voltados para o largo, onde os escravos eram castigados, e hoje um batuque, um

E se você vir um deputado em pânico, mal dissimulado, diante de qualquer, mas qualquer mesmo, qualquer plano de educação, que pareça fácil e rápido, e vá representar uma ameaça de democratização do ensino de primeiro grau.

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0: Letuce com muita cara, composição dela Letrux e Lucas Vasconcelos. Ah, não, na verdade é dela, Fábio Lima e Thomas Arres. E antes, Caetano Veloso e Gilberto Gil, deles, Haiti. Agora, 9h41.
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0: A chuva que cai em São Paulo desde a manhã de ontem provoca estragos e transtornos aos moradores da cidade e do estado, com desabamentos de imóveis e pontos de alagamento. Em menos de 2 dias, 2 pessoas morreram em ocorrências que podem estar relacionadas às chuvas. O Corpo de Bombeiros registrou, entre 4 da tarde de terça e 7h30 desta quarta, 18 quedas de árvores, 7 casos de inundação ou enchente e 4 chamados relacionados a desabamentos ou desmoronamentos na capital e na região metropolitana. Em Cangaíba, na Zona Leste, um imóvel utilizado como cortiço desabou. Segundo os bombeiros, uma pessoa morreu e outras 2 foram socorridas. Já em Cidade Dutra, na Zona Sul, 60 moradores ficaram desalojados após um volume forte de chuva transbordar na escadaria de uma viela. O local ficou isolado, mas ninguém ficou ferido. 8h43, a gente segue agora com Annelise Assunção.

0: Karina Burr com Poeira da Luz, composição dela. Antes teve Annelise Assunção e Max B.O. passando a vez de Annelise Luz Marina. Agora 10 para as 10.
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0: O ministro Gilmar Mendes, do Supremo Tribunal Federal, enviou à Advocacia-Geral da União garantias exigidas pela Itália para uma eventual extradição da ex-deputada Carla Zambelli. Ele defendeu a validade da condenação por ampla maioria da corte no caso da perseguição armada nas ruas de São Paulo. No próximo dia 1º de julho, a Justiça da Itália volta a julgar um segundo pedido de extradição de Zambelli, que envolve a condenação a 5 anos e 3 meses de prisão por porte ilegal de arma de fogo e constrangimento ilegal com um emprego de arma de fogo. O episódio ocorreu na véspera do segundo turno das eleições de 2022. Na ocasião, a então deputada perseguiu, armada, um homem pelas ruas no bairro Jardins, em São Paulo, depois de uma discussão política. 9h51, a gente ouve agora a Lolina.

0: som da Lulina com a participação da Ana Frango Elétrico. Essa foi Outras Vezes. Agora, 5 para as 10, o Música e Notícia está quase chegando ao fim. Fabiana Ferraz já está aqui no estúdio para já pegar o bastão daqui a pouquinho. Bom dia, Fabi.
1: Bom dia, Lau. Bom dia a todos. Já estou aqui no clima já de São João, viu?
0: Sim, verdade. Nossa, esqueci de falar de São João hoje.
1: Normal,
0: que bom que você
1: normal.
0: vai.
1: Não, eu até coloquei na agenda para me lembrar.
0: Sim.
1: Hoje eu já abro, então, o programa, a gente já celebrando São João que começa hoje. A nossa agenda cultural também está temática.
0: Sim, festas juninas por aí,
1: Festas
0: talvez.
1: juninas, a gente vai rolar um shotzinho, forrozinho, não o tempo todo, mas, né, vão ter
0: Sim, tem que
1: pitadas aí,
0: temperar.
1: como sempre, né?
0: Sim.
1: Só que hoje a gente vai dar um destaque especial. É isso.
0: Maravilha. Então, até já. A partir das 10, Fabi tá por aqui. Eu vou fechar o Música e Notícia de hoje com o som do Otto.

0: Foto dele, Bebel Gilberto, Bob, encerrando o Música e Notícia de hoje. Muito obrigada pela sua companhia nessa manhã de quarta-feira. Eu sou a Laura Mayumi, na apresentação e na seleção musical, a redação da Gabriela Reis e o apoio de produção da Giovana Chaves. A gente volta amanhã às 7 da manhã e você segue agora na companhia da Fabiana Ferraz com o Galeria de hoje. Beijo, boa quarta-feira e até a próxima.
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5: Dez horas, 3 minutos. Boa quarta-feira para você. Seja muito bem-vinda, seja muito bem-vindo. Começa mais uma edição do Galeria neste 24 de junho de 2026. É São João, a gente abre o programa celebrando São João. Você sintoniza a Rádio Cultura Brasil em 77,9 na FM Estendida. Também estamos no AM 1200. Nos ouve também pelo aplicativo Cultura Play, pelo site culturabrasil.com.br e também na TV aberta, no canal digital, no número 2.5. Aquela mistura boa que a gente faz todos os dias da música do presente com a música do passado. E hoje é São João, eu vou abrir com Marcelo Genesi e o clássico Lembrança de um Beijo, de Alcione Neto.

0: Mariana Aidar, junto com Chico César, O Futuro Já Sabia, música dos pernambucanos Ed Staudinger e Barro. E antes, Marcelo Genesi, com lembrança de um beijo de Acioli Neto, abrindo galeria hoje, celebrando São João. São 10 horas, 11 minutos.
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0: Vamos agora à nossa agenda cultural com atrações da capital para o São João, celebrado hoje, neste 24 de junho. A Casa Natura Musical em Pinheiros recebe amanhã o grupo pernambucano Forró na Caixa. O show, que começa às 9 da noite, terá participações dos cantores Almério e Martins e ingressos a partir de R$ 55,00 em simpla.com.br. Já o Centro de Tradições Nordestinas, no Limão, segue realizando o São João de Nós Tudim. A festa gratuita acontece de sexta a domingo, com shows de forró, quadrilhas e comidas típicas, até 26 de julho. Outra opção de festa junina acontece no Parque Ibirapuera, nesta sexta e sábado, das 10 da manhã às 10 da noite. A entrada é gratuita, com reserva pelo site ticket360.com.br. Na região central, a quermesse do Mosteiro da Luz ocorre neste sábado e domingo, das 10 da manhã às 7 da noite. Localizado a 200 metros da estação Tiradentes do metrô, o evento gratuito reúne barracas de doces artesanais e atrações para toda a família. E ainda no centro, o bairro da Liberdade sedia neste domingo a última edição do ano da Festa Junina Vegana da Vegnice. O evento gratuito acontece do meio-dia às 8 da noite, com clássicos como Buraco Quente e Pamonha, sem derivados da proteína animal. E partindo para a Zona Sul, o Instituto Biológico na Vila Mariana promove o Arraiá da Vila. Sábado e domingo, a festa terá apresentações do forró Pé de Serra e a entrada é garantida mediante a doação de 1 quilo de alimento não perecível. Agora são 10 horas e 14 minutos, a gente volta lá para o comecinho dos anos 90 e ouve um clássico para todos de Chico Buarque. Vamos ouvir.

Juliana Linhares, com música de Chico Buarque. A gente ouviu Não Sonho Mais, um registro do projeto Forró do Mundo, do Pupilo. E antes, Chico Buarque, com o clássico Para Todos. São 10 horas 20 minutos. Eu sigo com Pernambuco por aqui. A gente vai com Atami Júnior.

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Ouvimos o Otto junto com a Cel, relembramos o leite do Otto. E antes, Júnior Barreto, ouvimos a belíssima Atami. Agora, 10 horas, 27 minutos. A companhia Trilha de Teatro está em cartaz no Sesc Pinheiros com o espetáculo Nocaute, inspirado no pugilista americano Muhammad Ali. A montagem coloca em cena um duelo de dois homens à espera de um jantar que nunca se completa. Entre eles, um ringue invisível e uma mesa posta. O corpo vira campo de batalha e o silêncio, golpe. Nocaute aborda masculinidades em colapso, sentimentos reprimidos e a coragem de permanecer em pé mesmo depois do último soco. O espetáculo, idealizado por Felipe Salve e Ronaldo Fernandes, com direção de Helena Cardoso, fica em cartaz até 11 de julho, no Sesc Pinheiros. As sessões são de quinta a sábado, às 8h30 da noite. Agora são 10h28, a gente vai com a Luísa Sonza e o Toquinho juntos. Onde anda você?

Fernanda Takai e o clássico Estrada do Sol, de Tom Jobim e Dolores Duran. E antes, Luísa Sonza e Toquinho. De Vinícius e Hermano Silva, ouvimos o clássico Onde Anda Você? São 10h32 agora, eu sigo com Júlia Mestre. Vamos com Sentimento Blues.

Ouvimos Rita Lee com Voando, Volare, música do italiano Domenico Modugno, versão da Rita. E antes, Júlia Mestre, Sentimento Blues dela. Agora, 10 horas e 40 minutos. E com o clima da Copa do Mundo tomando conta do país, diversos espaços culturais de São Paulo preparam uma programação especial que mistura paixão pelo futebol com arte e música. No Museu do Futebol, no Pacaembu, o público pode visitar a exposição Amarelinha, com camisas históricas da seleção, além de curtir rodas de samba, exibição de curtas-metragens e telões com os jogos da competição. Também no complexo do Pacaembu, o festival Futebol e Samba une o clima dos estádios e apresentações de DJs, baterias de escolas de samba e artistas como o cantor e compositor Simoninha. E para quem busca opções gratuitas, unidades do SESC terão telões para transmissão das partidas. A unidade 24 de maio exibe Brasil e Escócia hoje, às 7 da noite. Espaços tradicionais da capital, como o Centro Cultural São Paulo, a Casa de Francisca e o Teatro Oficina no Bexiga, também entram na festa com exibições e atividades musicais ao vivo. Hoje é dia, então, hein, gente? Bora lá com.

Elis Regina, a gente ouviu Meio de Campo, música de Gilberto Gil, e antes Ítalo com Pelé Doutor, composição do Ítalo. Aliás, o Ítalo estará comigo na sexta-feira aqui para falar sobre o novo trabalho, o Catatau. A gente já está rolando músicas desse trabalho aqui desde esse lançamento. Pelé Doutor é uma das músicas. E a peça infantil Rei Menino leva a magia e a tradição da festa de coroação de Nossa Senhora do Rosário dos Homens Pretos para os palcos e praças de São Paulo a partir desta sexta-feira, dia 26. Construída em 16 de junho de 1802, durante o regime escravocrata, a Igreja do Rosário, Nossa Senhora dos Rosários dos Homens Pretos, na Zona Leste, recebe anualmente pastorais e mais de 20 grupos ligados à tradição que mescla fé e cultura afro-brasileira. No espetáculo, a cultura aparece por meio da história de Pepê, um garoto que embarca com o pai em uma jornada de descoberta sobre a realeza negra no Brasil, em meio a ritmos da congada. Com texto de Rafael Cristiano e direção de Cleidson Catarina, a montagem busca apresentar os elementos da cultura afro-brasileira para as crianças de forma lúdica, valorizando a memória e identidade. As primeiras sessões acontecem nesta sexta e sábado, às 3, no Largo do Rosário, no número 20. Não é necessário retirar ingresso. Em julho, o espetáculo segue com apresentações na Biblioteca Mário de Andrade, no Centro Cultural Tendal da Lapa e também no Centro de Referência da Dança. Então vamos com Matheus Aleluia, junto com as pastoras do Rosário, vamos ouvir Filho de Rei.

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0: Ouvimos o mestre Matheus Aleluia com as Pastoras do Rosário, Filho de Rei, do trabalho Olorum do mestre Matheus, uma composição dele, Ronaldo Evangelista. Eu vou para o intervalo e já retorno com o Galeria, rapidinho.
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0: A cidade de São Paulo registra chuva forte nesta manhã, principalmente na Zona Sul. O trânsito na cidade está acima da média para o horário. Às 8 da manhã foram registrados 629 quilômetros de lentidão, segundo a CET. Segundo o Centro de Gerenciamento de Emergências Climáticas da Prefeitura, a cidade segue monitorada e não há pontos de alagamentos. A chuva deve continuar ao longo do dia, de forma mais amena. Já a temperatura não deve passar dos 14 graus. O médico que retornou da República Democrática do Congo para a França foi diagnosticado com ebola. Segundo o comunicado do Ministério da Saúde local, todas as medidas de precaução foram adotadas desde a volta do paciente ao país. Ele foi levado a um hospital e colocado sob isolamento. A nota afirma ainda que a situação é acompanhada de perto pelo primeiro-ministro francês. Essa é a primeira vez que um caso da doença é diagnosticado na França. 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
6: 10 horas 57 minutos.
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Faltam 2 minutinhos para as 11 da manhã. Um bom dia para você. Boa quarta-feira. Seja muito bem-vinda, seja muito bem-vindo. Você que está chegando agora aqui na Rádio Cultura Brasil, gosta da boa música brasileira? Então fica com a gente, porque aqui é um oásis. Eu sigo com o Galeria, aquela mistura boa de todos os dias, da música do presente com a música do passado. E hoje é dia de São João e a gente toca também um forrozinho do bom aqui. Vamos de clássico. Sou o Estopim, Marcelo Genesi.

Ouvimos clássicos de Antônio Barros, Homem com H, na voz do Ney Matogrosso, e antes Marcelo Genesi com Sou Estopim, a gente celebrando São João aqui, também no Galeria. São 11h04. Eu vou dar mais uma geral aqui na nossa agenda cultural com algumas atrações da capital para o São João, celebrado hoje, neste dia 24. A Casa Natura Musical em Pinheiros recebe amanhã o grupo pernambucano Forró na Caixa. O show começa às 21h e conta com participações do Almério e do Martins. Ingressos a partir de R$ 55,00. simpla.com.br. O Centro de Tradições Nordestinas, no Limão, segue realizando São João de Nós Tudim. Festa gratuita acontece de sexta a domingo, com shows de forró, quadrilhas e comidas típicas, até 26 de julho. Na região central, a quermesse do Mosteiro da Luz ocorre sábado e domingo, das 10 às 7 da noite, localizado a 200 metros da estação Tiradentes do metrô. O evento é gratuito, reúne barracas de doces artesanais e atrações para a família toda. E no centro, no bairro da Liberdade, ó, vai sediar neste domingo a última edição do ano da Festa Junina Vegana. O evento gratuito acontece do meio-dia às 8 da noite, com clássicos como Buraco Quente e Pamonha, sem derivados da proteína animal. Vamos com Gilberto Gil, Esperando na Janela.

A gente ouviu esse trio João Gomes, Mestrinho e JP do álbum Dominguinho. Ouvimos Lembrei de Nós, do Quinho Compositor, Kaique Carneiro, Luizinho Compositor e Ian Lucas. E antes Gilberto Gil, relembramos Esperando na Janela, de Targino Gondim, Manuca e Raimundinho do Acordeon. As sanfonas tocando mais alto hoje aqui no Galeria por conta de São João. Show! A banda Mister 80 sobe ao palco do Sesc Belenzinho com o show Sucessos que não tocam mais nas rádios. O repertório revisita clássicos do forró, MPB, rock, pop e disco music das décadas de 60, 70 e 80 que marcaram gerações. O evento é gratuito e acontece às 6 da tarde no Sesc Belenzinho. As cantoras Cato e Açucena se apresentam na Casa Natura Musical nesta sexta. No repertório, canções de suas trajetórias individuais, além de sucessos de mulheres que as inspiram, como Alcione, Gal Costa, Maria Bethânia, Marina Lima e Rita Lee. O show acontece às 9 da noite. Os ingressos estão disponíveis na bilheteria física da Casa Natura e também na plataforma Simpla. Então vamos ouvir essas duas, Cato e Açucena. Eu começo com a Cato, a gente muda um pouco a vibe aqui, vai pro rock and roll com Vaca Profana e na sequência a gente ouve a Açucena com Nu.

A Sucena com Nu dela e antes Cato com Vaca Profana de Caetano Veloso. As duas se apresentam juntas na próxima sexta-feira em show na Casa Natura Musical. Agora 11h24, eu sigo com o Rubel por aqui. Vamos ouvir Grão de Areia, ele junto com o Xande de

Mayra Andrade com Yamandu Costa ao violão e Hamilton de Holanda ao bandolim. A gente ouviu o clássico Lamento Sertanejo de Dominguinhos e Gilberto Gil. E antes toquei Rubel junto com Xande de Pilares. Ouvimos Grão de Areia de Rubel, Tobran de Leone e Ana Clara Caetano. São 11h33 agora. Eu sigo com Jorge do Peixe, do álbum Baião Granfino, do Jorge, de 2023. A gente escuta Sabiá, de Luiz Gonzaga e Zé Dantas.

Marisa Monte e o clássico Shot das Meninas, de Zé Dantas e Luiz Gonzaga. Toquei antes também o Jorge do Peixe com o Sabiá, de Luiz Gonzaga e Zé Dantas. São 11h40. Vamos com o dueto Almério e Maria Bethânia. Quero você.

A gente ouviu a Nana Caymmi, a música é da Anastácia e do Dominguinhos. E nesta gravação tem o Dominguinhos tocando acordeon. Um clássico, Contrato de Separação é o nome da música. E antes a gente ouviu o Almério com Maria Bethânia, uma composição do Almério e Isabela Moraes, Quero Você. 11h46 agora, eu sigo com Renato Godard e a cantora francesa Bárbara Charlotte. A gente relembra Chanson d'Amour.

Maria Luísa Jobim com Chico Chico, esse dueto e o clássico da música francesa La Javanesse, de Serge Gainsbourg. E antes eu toquei o Renato Godard com a francesa Bárbara Charlotte, ouvimos Chanson d'Amour, de Renato Godard. Agora 11h53, vamos com o Ed Luna, Laide Costa e a música Bonita.

0: Lued Luna, junto com a Laide Costa, a gente ouviu Bonita, composição da Lued, do trabalho Antes que a Terra Acabe. E antes, tocamos Maria Luísa Jobim com Chico Chico, né, que eu já falei aqui. São 11h57, a gente vai para o intervalo e eu já retorno com a terceira e última hora do Galeria, rapidinho.
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0: No primeiro bimestre de 2026, o estado de São Paulo registrou as menores taxas de roubos, latrocínios e homicídios dolosos da série histórica iniciada em 2001. Os resultados refletem uma estratégia do governo que combina monitoramento em tempo real, uso de inteligência artificial, integração entre forças de segurança e ampliação do efetivo policial. Os homicídios dolosos caíram 11,3% no estado. Na capital, a redução foi de 22,3%. Os roubos em geral também recuaram 21,4%, passando de 30.180 para 23.719 registros, o menor resultado em 26 anos. Já os latrocínios caíram de 28 para 12 casos. O principal negociador do Irã, Mohammad Bagher Ghalibaf, afirmou hoje que a paz no Líbano é tão importante quanto pôr fim ao conflito no país persa. A declaração ocorre em meio a negociações com Washington e uma viagem do chefe da diplomacia dos Estados Unidos, Marco Rubio, pelos países do Golfo mais afetados pelas ações da represária de Teerã. Os ataques foram suspensos depois da assinatura na semana passada de um pacto preliminar que os líderes da República Islâmica consideram uma declaração de derrota americana. Agora os países iniciaram uma negociação para alcançar um acordo permanente. 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
4: Meio-dia e um minuto.
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8: Agora, meio-dia e um. Boa quarta-feira para você, uma boa tarde. Seja muito bem-vinda, seja muito bem-vindo à Rádio Cultura Brasil. Você que está chegando agora por aqui. Esse é o Galeria. A gente está no ar desde as 10 da manhã, vamos até a 1 da tarde. E hoje também estamos celebrando São João aqui no Galeria. A sanfona está falando alto por aqui hoje, em alguns momentos. E eu vou abrir com mais uma. Marcelo Genesi, hoje assim, bombando no Galeria. O Marcelo, ele lançou dois discos, né, dedicados aí à música nordestina nos últimos anos. Teve o Night Club Forró Latino, volume 1, e antes Caravana Sairé. Aliás, ele esteve comigo recentemente aqui no Galeria. E essa conversa está disponível no site da Rádio Cultura Brasil. É só ir lá em programas, você encontra o Galeria e esse bate-papo está lá. Eu vou abrir com ele, então, junto com o João Gomes. A gente vai com Amor de Quê?

Agnes Nunes, ouvimos Última Dança, a composição dela. E antes eu toquei Marcelo Genesi com João Gomes, ouvimos Amor de Quê? Música de Arthur Magno, Arthur Gomes, Guilherme Pereira, Pablo Bispo e Rodrigo Antunes. 12:08 agora, sigo com o Djavan, vamos com Maçã do Rosto.

A gente ouviu o Fred Martins com Noite de São João, dele, e o poema do Alberto Caeiro. E antes relembramos Djavan com Maçã do Rosto, composição de Djavan. Meio-dia 16 agora, eu sigo com Erasmo Carlos, do álbum Mano, que ganhou uma releitura ainda da obra do Erasmo a partir do rap. A gente vai escutar Gente Aberta. Erasmo com Taciá Reis e Criolo.

0: Fafá de Belém, a gente relembrou Alinhamento Energético, composição da Letícia Novaes, da Letrux. E antes, toquei Erasmo Carlos com Tássia Reis e Criolo, do álbum Mano, Gente Aberta e Imensamente Visceral. Agora, meio-dia 24, eu sigo com Ana Canhas, música de Belchior. Vamos ouvir Alucinação.
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A gente ouviu Tente Outra Vez com Raul Seixas, dele Paulo Coelho e Marcelo Motta. Eu toquei também Alucinação na voz de Ana Canhas, música de Belchior. Agora, meio-dia e 32, eu sigo com Rita Benedito. A gente vai ouvir uma releitura de Fé, de Erasmo e Roberto.

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Jorge Maltner, a gente ouviu Andar com Fé, um clássico de Gilberto Gil. Toquei antes Rita Benedito, com Fé, de Roberto Carlos e Erasmo Carlos. Meio-dia e 39, eu sigo com o Céu, junto com a Lineker. A gente vai escutar a Via Láctea.

0: Luiz Melodia, a gente relembrou Congênito, composição dele, e antes o encontro da Cel com a Lineker, Via Láctea, uma parceria delas com a Annelise Assunção. Meio-dia e 47, agora eu sigo com o Rubel, a gente ouve Pergunta ao Tempo.
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Milton Nascimento, a gente ouviu Resposta ao Tempo, de Cristóvão Bastos e Aldir Blanc. E toquei antes música que foi eternizada na voz da Nana Caymmi, né? E antes eu toquei o Rubel com Pergunta ao Tempo, composição dele. Meio-dia 55, para fechar essa edição do Galeria desta quarta, a gente vai tocar Burr. Enquanto...

0: Ouvimos Burr com Josiara e Negadeza, com Oxê, composição de Burr, do novíssimo Feixe de Fogo. É, agora faltam 2 minutinhos para 1 da tarde e eu encerro assim o Galeria desta quarta-feira, 24 de junho, dia de São João. A gente celebrou São João aqui no Galeria. Daqui a pouquinho você fica com a Teca Lima no comando da programação da Rádio Cultura Brasil. Às 2 horas chega o Alexandre Ingrevalo. O Galeria conta com apoio de produção da Marina Bertazzoni, da Sandra Vasconcelos e da Giovana Chaves. Um beijo para você e amanhã eu tô aí, às 10. Até!
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5: 13h01.
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7: Olá, ouvinte, você que está sintonizado na Rádio Cultura Brasil, aqui é a Teca Lima, a partir de agora na seleção musical e também na apresentação. Hoje eu vou abrir com o Djavan, uma faixa do álbum Coisa de Acender, Baile.

Ouvimos com o Criolo e Amaro Freitas, de Criolo, Amaro e Dino Santiago, Anoitecer, e com o Djavan, dele mesmo, Baile. No próximo bloco, nós vamos ouvir três composições de Caetano Veloso, começando com Gal Costa.

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0: Mariana de Moraes, de Caetano Veloso, Flor do Cerrado. Antes nós ouvimos com Caetano Moreno, Zeca e Tom Veloso, do Caetano Reconvexo, e com Gal Costa, de Caetano e César Mendes, aquele frevo axé.
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Gilberto Gil e Família, do Gil, Barato Total. E antes, com Renato Brás, ouvimos de João Donato e Caetano Veloso, Aham. Seguimos com o Seu Jorge junto com a banda Almas.

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Bur, da própria Amora, e antes com o Seu Jorge e o Almaz, de João de Aquino e Martinho da Vila, Ciranda. Na sequência, Lenine.

Rubi, do Kleber Albuquerque, Brasa. Antes a gente ouviu do Itamar Assunção, Código de Acesso com Zélia Duncan. E com Lenine dele e Lula Queiroga, Se Não For Amor, Eu Segue. Você ouve Rádio Cultura Brasil e agora tem Pedro Luiz e a Parede.

Ouvimos com Roberto Mendes e Maria Bethânia, de Mendes e Capinã, Macemba, e antes com Pedro Luiz e a Parede, do Pedro Luiz, Ponto Enredo. O bloco final abre com Adriana Calcanhoto.

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1: Ouvimos com o Chico Buarque dele mesmo Vida e com Adriana Calcanhoto de Péricles Cavalcante mais um bolero, fechando a seleção que volta amanhã, nesse mesmo horário. Obrigada pela sua audiência, um beijo e até lá.
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12: Duas horas, dois minutos, 13 graus em São Paulo, tarde fria, nublada, chuvosa de quarta-feira. Hoje, dia 24 de junho de 2026, dia de São João. Olá, muito boa tarde para você, ligado aqui na nossa Rádio Cultura Brasil. Ótima quarta-feira, bem-vindos ao nosso Estúdio 77, começando agora ao vivo em FM 77,9. Estamos também em AM 1200, lá na TV Aberta Digital, no canal 2.5, no aplicativo Cultura Play e no site culturabrasil.com.br. Eu sou Alexandre Ingrevalo e por aqui, no Estúdio 77, você acompanha de segunda a sexta, das duas até as cinco da tarde, boa música brasileira, quadros especiais, informação, dicas culturais e as participações dos nossos ouvintes. Nessa primeira hora, eu trago os pedidos musicais na seleção do ouvinte. Você participa com a gente lá pelo WhatsApp, que é o 11 São Paulo 97373-7229. Só pedir a música que você quer ouvir e acompanhar até as 3 da tarde aqui com a gente no Estúdio 77. Pelo WhatsApp da Rádio Cultura, você também colabora com a nossa setlist de sexta-feira às 4 da tarde, que será Filho de Peixe, Peixinho é na música brasileira. Então participe e fique com a gente. E hoje é 24 de junho, é dia de São João, então a gente abre o programa nesse clima.

0: São João. Quebra essa, vai.
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1: Bloco musical de abertura do nosso Estúdio 77 desta quarta-feira, 24 de junho, dia de São João. Eu trouxe Maria Bethânia, de Caetano Veloso e Gilberto Gil. São João, Xangô Menino, antes palavra cantada na composição de Lamartine Babo, Isso é Lá com Santo Antônio. E abri o programa de hoje com Dominguinhos, de João de Barro e Alberto Ribeiro, Capelinha de Melão. 2:12 agora. Duas e 12 da tarde, já eu vou começar, vou abrir os trabalhos aqui da seleção do ouvinte. Você participa com a gente, pede a música que quer ouvir aqui no Estúdio 77. Só escrever lá para o nosso WhatsApp, que é o 11 São Paulo 973737229. Já, seleção do ouvinte. Hoje aqui no Estúdio 77 teremos Atílio Bari, né? Comentário do Atílio Bari de todas as quartas-feiras. Hoje também é dia do quadro Teletema e eu vou destacar uma cantora e compositora que também fez e faz parte de muitas trilhas na televisão, que é Maria Gadu. Hoje vamos falar também de um livro que está sendo lançado sobre a história dos Doces Bárbaros, né? Doces Bárbaros que se reuniram há 50 anos, em 1976, um discão que inclusive eu trouxe recentemente aqui no programa, né? Os Doces Bárbaros. Maria Bethânia, Caetano Veloso, Gilberto Gil e Gal Costa. Cirlei Ribeiro conversou com o autor dessa obra. Hoje teremos também duas versões de uma composição de Tom Jobim, a música se chama Bonita. E eu vou trazer aqui com duas grandes cantoras que interpretaram esse tema em inglês, de Tom Jobim. E essa música tem uma curiosidade que eu vou destacar agora aqui no 77, que ela tem uma versão em português, uma letra em português, escrita pelo Vinícius de Moraes. E essa letra foi encontrada muitos anos depois, postumamente, né, já após a morte de Vinícius de Moraes, e foi gravada pelo neto de Tom Jobim, Daniel Jobim. Então, essa gravação eu vou soltar agora aqui no 77 e ela ganhou o nome de Bonita Demais. É a mesma melodia e uma outra letra que o Vinícius fez. Aqui vamos ouvir esse registro de Daniel Jobim.

Daniel Jobim, em Bonita Demais, composição de Tom Jobim com letra de Vinícius de Moraes. Essa letra foi descoberta muitos anos depois, né? E aí foi gravada muitos anos depois da morte do Vinícius, foi gravada ali em meados dos anos 2000, 2004, 2005, por ali, né? Pelo Daniel Jobim, que é neto de Tom Jobim, né? O Daniel é filho de Paulo Jobim, filho mais velho do Tom. Essa música, né, também é muito conhecida na versão em inglês, né, com letra em inglês, o Tom, que eu vou destacar hoje aqui no nosso quadro Duas Versões. É isso aí. Agora são 2 horas e 18 minutos. Vamos embora para a seleção do ouvinte. Muitas participações chegando aqui pelo nosso WhatsApp em 11 São Paulo 97373. 7229, vou começar já aqui com o pedido do Alan Medeiros, ele já no clima do jogo de logo mais às 7 da noite. Banda Skank.

musicais que chegam pelo nosso WhatsApp da Rádio Cultura em 11 São Paulo 973737229. Essa quem pediu foi o Alessandro, Luiz Gonzaga, dele Humberto Teixeira, Assum Preto. Antes eu atendi a Lourdes Reis, nós ouvimos Suricato, de Haroldo Lobo e Geraldo Medeiros, o sanfoneiro só tocava isso, e eu abri esse bloco da seleção do ouvinte com a participação do Alan Medeiros, já no clima, né, do jogo de logo mais à noite da seleção brasileira, ouvimos Skank, de Samuel Rosa e Nando Reis, é uma partida de futebol. 2h28 da tarde agora. Tarde fria de quarta-feira em São Paulo, gelado, 13 graus por aqui na Água Branca nesse momento, né? E não deve mudar muito não, a máxima hoje não deve passar dos 14 graus, segundo aqui informa o CGE da Prefeitura de São Paulo, né? E o tempo vai ficar assim, frio e chuvoso. E a tendência para os próximos dias, CGE informa que o sistema frontal no litoral do Sudeste ainda vai provocar chuvas nos próximos dias. Por conta do tempo fechado e úmido, a temperatura varia pouco e a sensação será de frio, principalmente entre a noite e madrugada e no início das manhãs. Amanhã, quinta-feira, o sistema frontal ainda provoca chuvas fracas a moderadas, principalmente entre a tarde e a noite. Atenção com a pequena amplitude térmica, termômetros variando entre mínima de 12 e máxima, com cara de mínima, 14 graus amanhã também, porém com sensação térmica inferior devido aos ventos úmidos que sopram do mar em direção ao continente. Pois é, e choveu bastante, né, aqui em São Paulo. Ontem, aqui na Zona Oeste, choveu muito. E essa chuva que cai em São Paulo desde a manhã de ontem provoca estragos e transtornos aos moradores das cidades do estado, com desabamentos de imóveis e pontos de alagamentos. Em menos de 2 dias, 2 pessoas morreram em ocorrências que podem estar relacionadas às chuvas. O Corpo de Bombeiros registrou, entre 4 da tarde de ontem, terça-feira, e 7:30 da manhã de hoje, quarta-feira, 18 quedas de árvores, 7 casos de inundação ou enchentes e 4 chamados relacionados a desabamentos ou desmoronamentos aqui na capital paulista e na região metropolitana. Em Cangaíba, Zona Leste, um imóvel utilizado como cortiço desabou. Segundo os bombeiros, uma pessoa morreu e outras 2 foram socorridas. Já em Cidade Dutra, na Zona Sul, 60 moradores ficaram desalojados após um forte volume de chuva transbordar na escadaria de uma viela. O local foi isolado e ninguém ficou ferido. Ainda bem. Duas e meia da tarde. Vamos seguindo aqui o nosso Estúdio 77 pela Rádio Cultura Brasil. Mais participações chegando pelo nosso WhatsApp em 11 São Paulo 973737229. Vou seguir aqui atendendo a participação da Neuza Ramos. A Neuza quer ouvir uma música que ela acompanhou no Cine Cultura desse último final de semana. O que será? Do Chico Buarque com a Simone.

Seleção do Ouvinte aqui no Estúdio 77, mais um bloco musical escolhido, sugerido pelos nossos ouvintes que participam com a gente nessa tarde fria de quarta-feira, fria e chuvosa, né? Porque agora aqui na Zona Oeste de São Paulo começou a chover também, né? Tava uma garoinha, agora tá apertando um pouco mais. Participações que chegam pelo nosso WhatsApp, que é o 11 973 73 7229. Essa quem pediu foi o Adriano Santos, Zé Cabaleiro, dele e André Beduré, na Quitanda. Antes eu atendi o meu xará aqui, o Alexandre D'Argélio, Fit, parceria de Fit com o Zé Nigro, Ser Artista. E também nesse bloco eu atendi o Davi, Fátima Guedes, dela, Cheiro de Mato, e abri esse bloco da Seleção do Ouvinte com a participação da Neuza Ramos, Simone de Chico Buarque, o que será a abertura do filme Dona Flor e Seus Dois Maridos. 2h44 da tarde agora. E olha, te lembrar que o rodízio de veículos aqui na cidade de São Paulo hoje será suspenso. O rodízio hoje será suspenso entre a tarde e a noite de hoje por causa do jogo do Brasil na Copa do Mundo. Então, assim, carros com placas finais 5 e 6 poderão circular hoje, normalmente, das 5 da tarde às 8 da noite, no centro expandido da capital paulista. Permanece em vigor o rodízio de veículos pesados, a zona de máxima restrição à circulação de caminhões e fretados e também a restrição de circulação de carros nas faixas exclusivas de ônibus. Então, rodízio liberado hoje a partir das 5 da tarde para carros com placas finais 5 e 6. E o prefeito de São Paulo, Ricardo Nunes, lançou na manhã desta terça-feira o aplicativo do sistema Smart Sampa, que é uma bandeira do prefeito para a segurança pública paulistana, chamado de Smart Sampa Cidadão. Essa plataforma está disponível para Android, iOS também, e permite que qualquer pessoa envie uma denúncia às autoridades policiais. Embora conte com um sistema de reconhecimento facial nas milhares de câmeras espalhadas pela capital paulista, esse aplicativo vai se voltar apenas à leitura e identificação de placas veiculares. A plataforma funciona por geolocalização. A denúncia é anônima e ocorre a partir de fotos registradas pelo usuário. Vou voltar aqui para o bloco final da nossa seleção do ouvinte. Vou atender então aqui, abrindo esse último bloco da seleção do ouvinte, vou atender o Daniel, depois pedido da Lorena e também da Bárbara. Vamos lá.

0: Seleção do ouvinte aqui no Estúdio 77, mais participações que chegam pelo nosso WhatsApp da Rádio Cultura em 11 São Paulo 973737229. Essa quem pediu foi a Bárbara, o futuro já sabia, também para a gente celebrar aqui esse dia de São João, né? Hoje 24 de junho, ouvimos o futuro já sabia, a música do Barro e de Ed Staudinger, aqui na gravação da Mariana Aidar e do Chico César. Antes eu atendi a Lorena Beatriz, Caetano Veloso, Dinei Lisboa, para te lembrar e abrir esse bloco com a participação do Daniel Huet. Espero ter falado seu nome certo, Daniel. Premier, Premeditando Break, música do Vande Doratiotto, Marcha da Kombi. Aliás, o Vande que está apresentando, né, o Bem Brasil, né, voltou aqui ao Bem Brasil na telinha da TV Cultura. Esse final de semana já tem confirmada a presença de Vanessa da Mata, domingo, meio-dia, Bem Brasil com Vanessa da Mata, lá diretamente do Sesc Itaquera, ao vivo pela TV Cultura, com a apresentação do Vande Doratiotto e da Roberta Martinelli. Bom, seleção do ouvinte de hoje encerramos por aqui, mas amanhã tem mais. Amanhã, quinta-feira, a partir das 14h, você participa pelo nosso WhatsApp e pede a música que quer ouvir. E também hoje ainda você participa com sugestões da nossa, na nossa setlist, que é a nossa playlist temática de toda sexta-feira, às 16h. E essa semana a gente vai apresentar Os Filhos de Peixe. Os Filhos de Peixe da música brasileira, quais são os seus favoritos? Divide com a gente lá em 11 São Paulo 973737229. E a gente apresenta na sexta, às 16h. Mas o programa continua, vamos falar de livros sobre a história dos Doces Bárbaros. Tem duas versões de música de Tom Jobim, tem Atílio Bari, Teletema com Maria Gadu, muito mais aqui até às 17h pela Rádio Cultura. 2h57, vamos atualizar as notícias dessa última hora. O Superior Tribunal Militar rejeitou hoje um pedido da defesa do ex-presidente Jair Bolsonaro no julgamento que vai decidir sobre a perda ou não da patente dele de capitão reformado do Exército. Os advogados solicitavam que o relator do caso, ministro tenente brigadeiro do ar Francisco Joselli Parente Camelo, fosse afastado por suspeição. A presidente do STM, ministra Maria Elizabeth Rocha, já havia negado o pedido por considerar a solicitação improcedente, mas a defesa recorreu da decisão e o caso foi levado ao plenário. A cidade de Bom Jardim da Serra, em Santa Catarina, registrou a menor temperatura do ano no Brasil até agora. Segundo o órgão que monitora o tempo ali no estado, os termômetros chegaram a -9,2. A gente está reclamando de frio aqui em São Paulo, né? Estamos com 13 graus agora. Lá em Bom Jardim da Serra, Santa Catarina, -9,2 graus. Que tal? Mais de 40 cidades catarinenses registraram temperaturas abaixo de zero nesta madrugada. E a Holanda confirmou um primeiro caso de eutanásia envolvendo uma criança com menos de 12 anos. O procedimento para menores com doenças incuráveis é permitido naquele país desde 2024, segundo o relatório apresentado pela ministra da Saúde da Holanda, Sophie Hermans. A solicitação foi feita pela família da criança e recebeu aval depois de análise médica. 2h58 agora, mais notícias aqui ao longo do Estúdio 77 e também às 18h no De Volta Pra Casa. Pausa rápida para o intervalo, a gente volta já.
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7: Agora são 3 horas e 2 minutos, 13 graus em São Paulo, nessa tarde de quarta-feira, hoje dia 24 de junho de 2026. Olá, muito boa tarde para você que está chegando agora aqui à Rádio Cultura. Bem-vindos ao nosso Estúdio 77, ao vivo, de segunda a sexta, das 2 até às 5 da tarde. Você nos acompanha pela Rádio Cultura Brasil em FM 77,9, AM 1200. Estamos também lá na TV aberta digital, no canal 2.5, no aplicativo Cultura Play e no site culturabrasil.com.br. Eu sou o Alexandre Ingrevalo e por aqui no 77, boa música brasileira, quadros especiais, informação, dicas culturais e também as participações dos nossos ouvintes. Fique com a gente. Eu vou abrir esse próximo bloco com o Caetano Veloso.

0: Aqui no Estúdio 77, pela Rádio Cultura Brasil, ouvimos Marina Lima, de Dalto e Cláudio Rabelo Pessoa, antes Gal Costa, de Adriana Calcanhoto, Esquadros, e eu abri esse bloco musical com o Caetano Veloso, dele mesmo, Trem das Cores. São 3 horas e 12 minutos, hoje é quarta-feira, é dia da participação semanal do nosso querido Atílio Bari, o Atílio que apresenta o Persona na TV Cultura e está com a gente todas as quartas-feiras aqui, trazendo o seu olhar sobre assuntos do cotidiano, da política, hoje são questões jurídicas. Vamos ver o que o Atílio preparou para hoje. Alô, Atílio, boa tarde.
1: Salve, ouvintes do Estúdio 77. Salve, Alexandre Grevalo. Eu lembro de um tempo em que ninguém sabia o nome de um juiz do STF, o admirável e magnânimo Supremo Tribunal Federal. Eram figuras reclusas, extremamente discretas, que só se pronunciavam através dos despachos nos processos. Sabia-se de cor os nomes da maioria dos ministros e, claro, dos prefeitos, governadores, presidente. Juiz, a gente só conhecia os de futebol, e olhe lá, as coisas mudaram. Hoje, os juízes do Supremo tornaram-se presença constante nas mídias. Estão a toda hora concedendo entrevistas, aparecendo na TV, deleitam-se em exibir o seu juridiquês aqui e ali, mesmo quando não são chamados. Se consideram algo como estrelas do direito, Shakiras das leis, Anitas dos códigos civil, penal, criminal e etc. e tal. Supremos. Pela própria natureza do seu trabalho, o juiz está sempre exposto a tentações. Lidam com questões que envolvem dinheiro, poder, liberdade, e sabe como é? Uma interpretaçãozinha maliciosa da lei pode favorecer um lado ou outro, pode passar uma fortuna de uma casa para outra, legitimar pretensões ilegítimas, colocar ou remover alguém de um cargo importante, prender ou livrar da prisão uma pessoa. E a gente fica pensando, por que cargas d'água, figuras tão notórias no mundo do crime, não estão na cadeia? Por que criminosos tão perigosos saem pela porta da frente de delegacias? E ainda por que alguns políticos corruptos são presos e outros, tão ou mais corruptos, ficam soltos? Data vênia, juízes são personagens clássicos no teatro, desde sempre. Na comédia popular, são normalmente retratados de forma satírica, o que indica o conceito que o povo tem desses representantes da lei. Juízes venais, magistrados corruptos, desembargadores cheios de empáfia, que se julgam acima das leis, embora tenham como função zelar por elas, são figurinhas carimbadas nos palcos, desde antes da comédia dell'arte. Aqui no país do povo heróico, tivemos o brado retumbante de Martins Pena, que aos 18 anos de idade, já ciente das coisas do mundo das togas, escreveu O Juiz de Paz na Roça, uma comédia de costumes, talvez a primeira do teatro brasileiro. Martins Pena é considerado um dos principais dramaturgos do Brasil Império. Morreu cedo, aos 33 anos. Não viu brotar a República esquisita que pegou o povo todo de surpresa. Obra de marechais ansiosos por entrar na política, mas isso já é outro assunto. A peça retrata uma cidadezinha do interior, onde o juiz é constantemente chamado para julgar questões tão diversas como a posse de um leitão, a localização exata onde se deveria colocar uma cerca entre duas propriedades, 1 metro para cá, 2 metros para lá, e outras querelas do tipo. No caso da posse do leitão, o suíno acaba ficando com o próprio juiz. Na questão da cerca divisória, um caso mais complexo, ele decide não decidir, alegando estar muito ocupado, cuidando da sua plantação. Se fosse hoje, pediria vistas e engavetava o caso. Mas há na peça uma questão que é bem representativa do modus operandi desse juiz. Ele não titubeia em contrariar a Constituição, retorcer as letras da lei e extrapolar com justificativas bizarras os limites legais, entre despachos, citações e prescrições. O Juiz de Paz na Roça retrata os antecedentes dos muitos privilégios obtidos pelos excelentíssimos magistrados, uma das mais rentáveis formas de ascensão social, e as inúmeras vantagens percebidas pelos intérpretes das leis naquela época. Ele não hesita em aceitar presentes, que em alguns casos são pagamentos explícitos, e em outros são simples agrados, visando adquirir a simpatia do juiz, porque vai que no futuro sabe como é. Assim, não lhe faltam galinhas, porcos, ovos, bananas. Se transpuséssemos a ação da peça para os dias de hoje, seriam viagens em aviões de empresários inescrupulosos, hospedagens e hotéis de 15 estrelas, jantares mais caros do que os rendimentos anuais de 100 trabalhadores qualificados, além de contratos milionários e barganhas em troca de sentenças. Como se vê, a justiça não é cega, nem surda, nem muda, e sabe se relacionar e conviver muito bem com os donos do poder e das finanças. Martins Pena não podia imaginar a que ponto chegaríamos. Quem quiser conhecer o texto na íntegra, O Juiz de Paz na Roça está publicado em livro e é facilmente encontrado também na internet. É uma comédia simples, mas que oferece uma visão do Brasil que, infelizmente, não está nem um pouco ultrapassada. É o teatro falando de coisas sérias, mesmo quando nos faz rir. Esta semana, no Persona, a nossa convidada é a atriz e cantora Soraya Ravenli, que está em cartaz atualmente ao lado de Renato Borghi no delicioso espetáculo Minha Estrela d'Alva, onde ela interpreta com garra e paixão a rainha do rádio brasileiro dos anos de 1950, Dalva de Oliveira. Soraya teve uma formação artística privilegiada, desde que a sua mãe a matriculou muito cedo em cursos de dança, música, circo, teatro. Aprendeu a conviver com os palcos, participou de mais de 30 peças musicais, quase todas com temáticas e personagens brasileiros, sua grande preferência. Já interpretou Carmen Miranda, Emilinha Borba, Dolores Duran, Isaura Garcia. No Persona, ela nos fala desses ídolos todos e nos conta a sua trajetória no palco e na TV. Soraya Ravenli, domingo, às 21h, e na segunda, à 00h, no Persona, na TV Cultura. Por hoje é só. Justiça seja feita. Nada melhor do que continuarmos ligados no Estúdio 77, com Alexandre Engrevalo, e caso encerrado. Até quarta-feira que vem.
0: Muito obrigado, meu querido Atílio Bari. Até quarta-feira que vem. Agora são 3h20.
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Chico Buarque, dele mesmo, As Caravanas. Antes eu trouxe o Tom Zé em Senhor Cidadão, composição do próprio Tom Zé. São 3 horas e 27 minutos agora, 3h27 da tarde. Bom, com o clima de Copa do Mundo tomando conta, né, do nosso país, diversos espaços culturais aqui de São Paulo prepararam uma programação especial que mistura paixão pelo futebol com arte e música. Logo mais tem jogo, né, às 19h. No Museu do Futebol, no Pacaembu, o público pode visitar a exposição Amarelinha, com camisas históricas da seleção, além de curtir rodas de samba, exibição de curtas-metragens e telões com os jogos da competição. Também lá no Complexo do Pacaembu, o Festival Futebol e Samba une o clima dos estádios a apresentações de DJs, baterias de escolas de samba e artistas, como cantor e compositor Simoninha. Para quem busca opções gratuitas, unidades do SESC terão telões para transmissões das partidas. A unidade 24 de maio vai exibir hoje, a partir das 19h, o jogo entre Brasil e Escócia. Lá no SESC 24 de maio, entrada gratuita. Espaços tradicionais.

regionais aqui da capital paulista, como o Centro Cultural São Paulo, a Casa de Francisca e o Teatro Oficina no Bixiga, também entram na festa com exibições e atividades musicais ao vivo. Hoje é quarta-feira, é dia também, além do jogo, né, da seleção brasileira contra a Escócia, hoje também é dia do nosso quadro Teletema. E eu vou trazer aqui uma cantora e compositora que emplacou várias músicas em trilhas sonoras de novelas, de séries da nossa televisão brasileira. E ela foi lançada no mercado fonográfico com o disco de estreia dela, que é muito bom. Falo da Maria Gadu, né? Um excelente disco de estreia, muitas canções autorais. Mas a Gadu também já teve música em novela, uma novela das nove do Manuel Carlos, que foi Viver a Vida, né? A música Chimbalayê já lançou a Gadu, já era trilha de novela. Diz que até o Maneco não queria a música, aí o diretor da novela, o Jaime, insistiu para a música entrar na novela e tal, e acabou sendo um sucesso. Então, vou começar aqui o nosso Teletema justamente com o primeiro sucesso da Maria Gadu, que já foi tema de novela.

Maria Gadu em músicas que embalaram trilhas de novelas dirigidas pelo Jaime Monjardim. Nós ouvimos de A Vida da Gente, novela escrita pela Alicia Manzo, Oração ao Tempo, música do Caetano Veloso, né, aqui interpretada pela Maria Gadu. E antes, música que lançou a Gadu para o grande público, letra e música dela, Ximbalayê, música que fez parte da novela Viver a Vida, de Manuel Carlos, com direção do Jaime. O Jaime que também usou uma outra gravação da Maria Gadu ao lado do grupo 5 a Seco, na novela Flor do Caribe. E a gente vai ouvir também um registro da Gadu, uma releitura que ela fez, que também faz parte do primeiro álbum dela, né, Discão, que a Gadu lançou, né, há pouco, mais de 10 anos, mais de 15 anos por aí, né? O tempo passa rápido, a gente perde até a conta, que é a história de Lili Brown, que foi tema da série Cinquentinha. Mas antes, essa parceria da Gadu com o 5 a Seco, Em Paz, que foi tema da abertura de Flor do Caribe. Vamos ouvir.

Mais duas músicas gravadas por Maria Gadu que fizeram parte de trilhas sonoras de séries e novelas da televisão brasileira. De cinquentinha da TV Globo, ouvimos A História de Lili Brown. Essa música está no disco de estreia da Maria Gadu. Música de Edu Lobo e Chico Buarque. E antes, Em Paz, com o Cinco a Seco e a Maria Gadu. Música da Rita Altério, do Pedro e do Rafael Altério. Essa parceria deles três, Em Paz, registro ao vivo que embalou a abertura da novela Flor do Caribe, dirigida pelo Jaime Monjardim, novela do Walter Negrão, a série cinquentinha do Agnaldo Silva. 3h45, fechando o Teletema de hoje com Maria Gadu. Aliás, falando em Jaime Monjardim, diretor Jaime Monjardim, que é filho da cantora e compositora Maísa. Maísa, que está aqui no Duas Versões de O Mesmo Tema de hoje, que eu vou tratar de Bonita, composição de Tom Jobim. A gente vai ouvir um registro da Maísa, belíssimo, né? Bem ali ao jeito da Maísa. E depois, uma gravação com Elis Regina, que foi feita para o disco Elis e Tom, de 74, mas que não saiu no disco original, em 74. Esse registro só foi lançado 30 anos depois, num projeto do João Marcelo Boscoli, nosso parceiro aqui de Rádio Cultura, que já está chegando com o Contraponto, né? Essa gravação da Elis Bonita, ela não saiu, porque diz que ela não teria gostado ali da sua pronúncia, né, do inglês, e pediu para não entrar no disco. Então, acabou só saindo depois. Vamos ouvir duas versões de Bonita, composição de Tom Jobim. Vou começar com a gravação da Maísa e depois esse registro de Elis Regina.

Duas versões de Bonita, composição de Tom Jobim. Aqui com Elis, Regina e Tom Jobim, ouvimos essa gravação que foi feita para Elis e Tom em 74. Elis não gostou ali, né? É o que a gente tem a história oficial, né? Aqui contada pelo João Marcelo Bosco, ali pelo César Camargo Mariano, arranjador, produtor do disco ali com a Luiz de Oliveira, né? Que Elis não gostou ali do inglês dela e pediu para não entrar no repertório. Aí foi lançada depois, né? Oficialmente. Numa releitura de 2004, uma versão comemorativa, né, de 30 anos do Elis e Tom, que tem uma versão alternativa também de Fotografia, tem Bonita, tem ali trechos de estúdio, né, muito bacana. Se você não conhece ainda, vale a pena ouvir esse relançamento do Elis e Tom que o João e o César fizeram em 2004, né, e também em coletâneas essa versão acabou saindo, né, após a morte da Elis. E antes nós ouvimos gravação da Maísa, de Bonita, aqui no Duas Versões. É isso aí, 3h52 agora. Bom, toda sexta-feira, 4 da tarde, a gente apresenta aqui no Estúdio 77 uma setlist diferente. A cada semana, uma seleção musical com um tema diferente e convida você, nosso ouvinte, a participar com sugestões musicais dentro dessa proposta. Então você que está aí acompanhando a gente em FM 77,9, em AM 1200, você também que nos assiste na TV aberta digital, lá no canal 2.5, no App Cultura Play, no site culturabrasil.com.br, está convidado a participar da setlist dessa semana, que é Filho de Peixe. Peixinho é, mas não tem nada a ver com o signo não, hein? Pois é, é Filho de Peixe, Peixinho é, que é Filhos de Artistas, né? Que também são artistas. Aqui eu trouxe o Tom Jobim, então para ilustrar aqui eu vou seguir com a Maria Luísa Jobim interpretando música aqui do Paulo Jobim, né, do irmão dela e também do Ronaldo Bastos, né? E você pode sugerir outros filhos de peixe: Maria Luísa Jobim, Maria Rita, falamos de Elis Regina, Pedro Mariano, quem mais? Temos aí o Chico Chico, temos os Gilsons, né? Filhos e netos de Gilberto Gil, temos a Clara Buarque. Se bem que eu tô achando que vamos ter um na semana que vem, um setlist aqui com netos de peixe. Depois dos filhos de peixe, teremos os netos de peixe na música brasileira, porque nossa música tem muita gente talentosa, filhos e familiares, né, de grandes artistas da música brasileira. Para você participar com sugestões musicais, sugerindo seus filhos de peixe favoritos, só escrever para o nosso WhatsApp, que é o 11 São Paulo 973737229. 11 973737229. Tem o Tim Bernardes, que é filho do Maurício Pereira. Tem a Mariana Aidar, que é filha do Mário Manga, né? Vários exemplos bons aí, viu? Mas aí acho que os netos realmente vão ficar para outra semana. Vamos por partes, já diria aquele lá. Então, 11 973737229. Participe com a gente aqui da nossa setlist Filho de Peixe, Peixinho é. Vou fechar então com ela, que é filha de Tom Jobim, Maria Luísa Jobim.

0: Maria Luísa Jobim interpretando o Samba do Sorro, música do irmão dela, Paulo Jobim, e de Ronaldo Bastos. Agora faltando 2 minutos para as 16h, vamos atualizar as notícias por aqui. O Supremo Tribunal Federal instalou hoje uma comissão para discutir uma proposta de reforma do judiciário que consiga modernizar o sistema do país. O presidente do STF, ministro Edson Fachin, argumentou que o grupo deve apresentar propostas capazes de aproximar a justiça do cidadão e fortalecer as instituições republicanas. Para o magistrado, o judiciário brasileiro é vasto, complexo e plural e enfrenta desafios que não podem ser resolvidos por medidas simples ou decretos. O Ministério do Trabalho revelou hoje que a abertura de vagas no serviço público superou a criação de postos de trabalho no setor privado entre dezembro de 2024 e fevereiro deste ano. O cálculo considera o número de contratações menos as demissões. A abertura de vagas formais no setor público somou 1 milhão e 91 mil, enquanto no setor privado 1 milhão e 41 mil. E 3 dias depois da eleição presidencial na Colômbia, o candidato de esquerda, Iván Cepeda, reconheceu hoje a derrota para Abelardo de la Espriella. Cepeda ficou atrás por cerca de 250 mil votos, menos de um ponto percentual na contagem preliminar do Conselho Nacional Eleitoral Colombiano, que deu a vitória ao candidato da direita. A contagem final, chamada de escrutínio, está em andamento e geralmente coincide com o número da etapa preliminar. Lembrando sempre que um resumo com as principais notícias do dia você acompanha às 18h no De Volta Pra Casa. Agora 16h, intervalo rápido, voltamos já já.
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5: 4 horas e 2 minutos, seguimos com 13 graus, tarde fria e chuvosa de quarta-feira, hoje dia de São João, dia 24 de junho de 2026. De volta com o Estúdio 77, ao vivo aqui pela Rádio Cultura Brasil, seguimos juntos até às 5 da tarde em FM 77,9, AM 1200, você também nos assiste lá na TV Aberta Digital. 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Bom, eu vou abrir esse próximo bloco musical com outra filha de peixe, aqui a Martinália, né, que é filha do Martinho da Vila. Aqui é a Martinália interpretando música de Caetano Veloso. Vamos lá.

0: Com a banda Skank, ouvimos Beleza Pura, música de Caetano Veloso. Antes, Los Hermanos, de Rodrigo Amarante, Deixa o Verão. E eu abri esse bloco com outra música do Caetano, Tempo de Estio, aqui na gravação da Martinália. São 4 horas e 13 minutos, 4 e 13 da tarde agora. Há 50 anos, em 24 de junho de 1976, durante um dos períodos mais duros, difíceis da ditadura militar no nosso país, quatro grandes nomes da música brasileira se uniam em um projeto que marcou época e entrou para a história. Naquela noite, de 50 anos atrás, Caetano Veloso, Gilberto Gil, Gal Costa e Maria Bethânia subiam ao palco do Palácio das Convenções do Anhembi, aqui em São Paulo, como os Doces Bárbaros. Foi o primeiro show do quarteto criado para celebrar os 10 anos de suas carreiras individuais. O professor e escritor mineiro Luiz Abraão, doutor em filosofia pela Universidade Federal de Minas Gerais, pesquisou a história dos Doces Bárbaros e está lançando o livro Mistério Sempre é de Pintar por Aí. A pré-venda do livro tem início hoje, quarta-feira, como relata o autor em entrevista a Cilei Ribeiro. Essa conversa aconteceu no Estação Cultura, programa das Manhãs da Cultura FM, e a gente acompanha agora aqui também no Estúdio 77. Vamos lá.
1: Caetano, Gil, Gal Costa e Bethânia já se apresentavam juntos em Salvador em meados dos anos 1960. Mas é o show no Anhembi, em São Paulo, em 1976, que lança o quarteto baiano como Doces Bárbaros.
2: Não

0: Foi a grande estreia, dando início a uma turnê nacional de sucesso e ao álbum duplo gravado ao vivo no mesmo ano. Quem detalha essa história 50 anos depois é o Luiz Abraão, autor do livro Mistério Sempre Há de Pintar Por Aí. Bom dia, Luiz, e bem-vindo ao Estação Cultura.
1: Bom dia, muito obrigado, Estação Cultura. Um grande prazer falar com vocês.
0: Prazer é nosso, Luiz. E essa frase, Mistério Sempre Há de Pintar Por Aí, é extraída de Esotérico, composição de Caetano Veloso. O que ela significa em relação à essência dos Doces Bárbaros e por que você a escolheu como título desse livro que em breve chegará aos leitores brasileiros?
1: Esotérico, nessa composição importante aí do repertório Doces Bárbaros, ela, para começar, ela é emblemática, porque embora tenha sido escrita em 76, ela permaneceu muito viva no cancioneiro popular nas décadas seguintes, né? Por essa razão, a gente escolheu também essa música como título, por tentarmos revelar no livro um pouco do mistério por trás da junção desses quatro artistas baianos que iniciaram a sua vida artística juntos. E o livro tenta um pouco lançar alguma luz sobre os mistérios por trás dessa reunião tão rica e tão interessante de Caetano, Gil, Gal e Bethânia.
0: Mistérios que se referem às propostas musicais, aos encontros, à carreira de cada um deles individualmente, alguns dos mistérios que você, de alguma maneira, conseguiu esclarecer, conseguiu desvendar, Luiz.
1: Na verdade, eu gosto de brincar que são encontros, reencontros e alguns desencontros ao longo dos 60 anos que eles estiveram juntos, tendo aí como marco de corte a morte da Gal Costa, né? E 50 anos do projeto Doces Bárbaros que a gente está comemorando aí agora a partir deste mês. Então, eu encontrei nessa pesquisa pontos muito interessantes, documentos inéditos que a gente reproduz. Conseguimos identificar uma certa continuidade do projeto Doces Bárbaros com o que veio antes, né? Especificamente os movimentos ligados à Tropicália, e continuidades dos Doces Bárbaros ao longo dos anos, né? Especificamente os reencontros deles em 1994, quando eles foram identificados assim, pela Mangueira como um grupo importante de ser celebrados, né? E depois um outro reencontro que eles tiveram em 2002, digamos, as bodas de prata dos Doces Bárbaros, e que acabou sendo, na prática, o último encontro dos quatro no palco. Então, esses são alguns dos mistérios, né, que a gente tenta desvendar, especificamente como que criou-se no imaginário brasileiro, e não só brasileiro. Eu também descobri que essa expressão Doces Bárbaros, ela também tem recorrência no inglês, no francês, no alemão, se referindo aos quatro artistas. Então a gente tenta mostrar como que esse grupo se tornou um grupo tão referencial para a história da música popular brasileira no século XX.
0: Pois é, e o nome do grupo também tem uma história. Ele foi batizado a partir da música também do Caetano, Os Mais Doces Bárbaros, e foi em resposta ao jornal Pasquim, que à época se referiu de forma pejorativa aos músicos como baiunos, uma junção de
1: Isso.
0: baiano com unos, né? Unos que foram liderados por Átila, quando então aterrorizaram o Império Romano. Queria que você contasse um pouco desse episódio.
1: Esse episódio, ele é muito interessante. Inicialmente, Caetano, sobretudo, tinha uma relação muito estreita com o Pasquim. Eu reconstruo isso no livro. Depois, num certo momento, quando eles voltam do exílio, né, Gil e Caetano, o Pasquim já tinha sofrido uma série de transformações no núcleo da sua direção geral e criado uma relação diferente em relação à figura dos baianos. E eles, então, passavam a ser menos parceiros, né, e o Pasquim assumiu uma postura mais agressiva em relação à presença, ou melhor, à onipresença de Caetano, Gal, Gil e Bethânia no universo cultural, musical brasileiro. Diante disso, opta, né, assim, o Pasquim opta por ironizar a presença deles, né, e cunham, né, essa expressão, né? O Ziraldo cunha essa expressão, baiunos, né? Essa mistura de baianos com hunos, seriam invasores de um território que não era originalmente deles, né? Então tem um bairrismo e até uma certa xenofobia por trás dessa expressão. Como resposta a esse gesto preconceituoso, Caetano se utiliza de uma imagem que quem criou, na verdade, foi George Maltner, dizendo que Jesus de Nazaré teria sido o verdadeiro grande bárbaro e um doce bárbaro por ter feito revolução no Império Romano sem ter causado derramamento de sangue. Com essa imagem em vista, o Caetano considera que a imagem de doces bárbaros se aplicaria também a ele, a sua irmã, a Gil e Caetano. Ele acaba compondo a canção Os Mais Doces Bárbaros como uma espécie de emblema do grupo. Um fato curioso é que eu descobri, e aparece de forma inédita no livro, que o nome inicial pensado para o quarteto não era Doces Bárbaros. É um outro nome que eu desejo que os leitores descubram fazendo a leitura do livro.
0: Ah, você não vai nos contar agora?
1: Posso contar. A ideia do. Posso. A ideia inicial do grupo era chamar Quirimurê, que é uma palavra do idioma nativo brasileiro, que se referia à cidade de Salvador, né, como indígenas se referiam àquele território. Mas depois de algum tempo eles acabaram optando mesmo que fosse não Quirimurê, mas Doces Bárbaros.
0: E deu muito certo.
1: E deu muito certo.
0: E Luiz, essa onipresença que você citou e que incomodou o jornal Pasquim, incomodou também a ditadura brasileira, que interferiu em letras de canções, que censurou várias delas. Qual era a postura dos Doces Bárbaros e de que forma, na prática, a censura agiu?
1: Bom, em 76 ainda era vigente no Brasil a política da censura prévia. Então, todo artista deveria, especificamente no caso do campo da música popular, encaminhar suas canções para o órgão censor, submetendo a esse órgão as letras e, eventualmente, até a gravação das canções para avaliação. O que eu descobri, e isso também é reproduzido no livro, são documentos de vetos a algumas canções dos Doces Bárbaros, por exemplo, Um Índio, O Seu Amor, a canção Os Mais Doces Bárbaros, Nós, por exemplo, e que foram vetadas alguns versos em particular, né, e solicitada a mudança de certos versos, de certas passagens, para que elas pudessem ser aprovadas. Quais foram os ajustes pontuais que eventualmente foram feitos?

0: interpretaram o uso do slogan norte-americano, estadunidense, como sendo um gesto jocoso, uma ironia política, né? Então, o verso acabou precisando ser transformado. Nesse caso, me parece que poeticamente até mais interessante. Os policiais, os militares, eles continuaram, digamos assim, perseguindo, de certa forma, o Doces Bárbaros, não só na ocasião da prisão do Gil e do Chiquinho Azevedo em Florianópolis, que foi um gesto muito mais de polícia civil do que propriamente dos militares, mas eu descobri também documentos onde a gente consegue saber hoje que os militares estavam presentes no retorno do Doces Bárbaros no Rio de Janeiro, né, no espetáculo de reestreia deles no Canecão. No dia 4 de agosto, eu consegui acesso a alguns dossiês dos militares, mostrando que eles estavam, né, os Arapongas estavam presentes dentro do Canecão, e eles geraram um dossiê sobre os Doces Bárbaros, relatando o que eles haviam observado, constatado, como que eles estavam observando esse retorno dos Doces Bárbaros à cena depois da prisão de Gil e Chiquinho.
1: Eram mantidos sob vigilância, portanto.
0: Sim, eles estavam, de alguma forma sob vigilância, e esses documentos eles ficaram confidenciais até então.
1: E o que as prisões provocaram na própria movimentação ali do grupo, na criação, teve algum efeito prático?
0: O Gil, enquanto preso, ele compôs algumas canções, mas essas canções não foram incorporadas, ao repertório do Doces Bárbaros. Do ponto de vista prático, eles ficaram pelo menos um mês sem tocar junto. Demorou um tempo para que eles, digamos, se entrosassem novamente nos palcos, né? Esse foi um efeito prático que a mídia da época não deixou passar, né? Os críticos da época, né, especialistas, eles destacaram muito certas falhas pontuais desse retorno. E mais importante, talvez, esse episódio da prisão, ele teve uma repercussão nacional muito grande. Ele trouxe uma movimentação grande em termos nacionais para uma revisão que aconteceria logo ainda em 76, sobre a classificação do usuário de droga como viciado ou como criminoso, né? Essa era uma tipificação que não tinha distinção clara, nos anos 70. Então, para ficar um pouco mais claro, até 76, a categoria do tráfico de drogas não fazia distinção entre um usuário, um traficante e um viciado. Ela teve no episódio do Gil um capítulo importante em termos de consciência na nacional do problema.
1: E Luiz, o lançamento do álbum O Doces Bárbaros ao vivo é posterior a esse episódio, ao período da prisão?
0: Isso, ele é posterior, né? E para não deixar passar, os críticos também apontaram muitas falhas, muitos problemas, foram muito severos em relação à qualidade técnica do álbum duplo, que hoje é um álbum absolutamente icônico, né, na discografia brasileira.
1: E do ponto de vista estético, musical, qual a proposta característica que a gente consegue identificar?
0: Eu acho que a chave para entender o Doces Bárbaros é a noção da diversidade. Essa diversidade em todas as suas esferas, e no caso do LP, depois, né, CD, a diversidade rítmica, né? Então você tem ali canções que flertam com samba canção, com rock and roll, com canções juninas, enfim, né? Essa é a grande marca estética do Doces Bárbaros, que também se apresentava no figurino, né, dos quatro no palco, e na própria concepção da cenografia do espetáculo. Tudo isso pode ser devidamente apreciado por nós no documentário, né, produzido na época pelo John Tobe Azulay, que vale ressaltar, nos presenteou com o prefácio do nosso livro.
1: Que é o livro Mistério Sempre Há de Pintar Por Aí, uma história dos Doces Bárbaros, lançamento da Garota FM Books, uma editora de publicações voltadas para o mercado da música. O autor com quem eu conversei, Luiz Abraão.

0: Ainda não tem a data certa do lançamento do livro, deve ser em breve, não é, Luiz? Mas a pré-venda já está aberta a partir desta quarta-feira. Valor da pré-venda, R$ 89. São 320 páginas para o leitor, quem gosta de música brasileira, poder apreciar. O acesso é o site da gravadora FM Books. Luiz, muito obrigada, portanto, pelas informações e volte mais vezes.
1: Muito obrigado pelo convite. Espero encontrar leitores, né, para o livro e críticos também. Obrigado, Estação Cultura, e parabéns pelo trabalho.

Agora, 4h30 da tarde, a gente vai seguir justamente com a faixa título Esotérico, composição do Gilberto Gil, com os Doces Bárbaros, aqui os vocais de Maria Bethânia e Gal Costa.

Doces Bárbaros aqui, os vocais de Maria Bethânia e Gal Costa na música de Gilberto Gil, Esotérico. São 4 horas e 34 minutos agora, 4h34 da tarde.

0: Bom, trânsito em São Paulo, minha gente, ainda mais que o rodízio foi suspenso, né? Relembrando que o rodízio de veículos hoje aqui na cidade de São Paulo está suspenso entre a tarde e a noite de hoje por causa do jogo do Brasil na Copa do Mundo. Então, assim, carros com placas finais 5 e 6 poderão circular hoje das 5 da tarde às 8 da noite no centro expandido da capital paulista, mas permanece em vigor o rodízio de veículos pesados, a zona de máxima restrição à circulação de caminhões e fretados e também a restrição de circulação de carros nas faixas exclusivas de ônibus. Tá pesado aqui o trânsito em São Paulo. Só na Zona Oeste são 205 quilômetros de lentidão. 205 na Zona Oeste. A Zona Sul tem 161 quilômetros. A Zona Leste, 109. A Zona Norte tem 100 quilômetros e o Centro, 62, né? Dia de jogo do Brasil, a situação fica ainda mais complicada. E o tempo em São Paulo, né? Amanhã, quinta-feira, o CGE da Prefeitura de São Paulo conta que o sistema frontal ainda provoca chuvas fracas a moderadas, principalmente entre a tarde e a noite. Atenção para pequena amplitude térmica, a mínima deve ser de 12, a máxima com cara de mínima, porque deve ser de 14 graus amanhã também, né? Mais um dia bem frio em São Paulo. E na sexta-feira, o tempo ainda vai permanecer instável, porém o frio diminui um pouco com as aberturas de sol durante o dia. As chuvas serão rápidas, isoladas e de baixo volume acumulado. Mínima de 13 graus na sexta-feira, máxima de 20 graus. 4h36, trazer aqui uma outra informação também para você. O INSS publicou uma nova portaria que amplia a exigência de cadastro biométrico para concessão de benefícios previdenciários e assistenciais, como aposentadorias, auxílios e o benefício de prestação continuada. O cadastro biométrico da carteira de identidade consiste na coleta das impressões digitais dos dedos das duas mãos e da fotografia do rosto do cidadão, que são armazenadas em uma base de dados do governo federal. O objetivo é confirmar a identidade do beneficiário e impedir que terceiros recebam valores de forma indevida. Quem solicitar benefícios ao INSS deverá comprovar registro biométrico em bases oficiais do governo, como a carteira de identidade nacional, título de eleitor ou a carteira nacional de habilitação. É isso, agora são 4 horas e 37 minutos.
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Paulo Miklos, nessa nova versão de Mestre Jonas que ele lançou recentemente no seu álbum Coisas da Vida. Mestre Jonas, que é uma parceria de Sá Rodrigues e Guarabira. Antes do Paulo Miklos, eu trouxe a Rita Lee, dela e Carline Lá Vou Eu, e abri esse bloco aqui do Estúdio 77 pela Cultura com Zélia Duncan, dela e Christian Oyens, O Meu Lugar. 4h49 da tarde, eu falei do trânsito, né? Falei do rodízio suspenso, e assim que fui pro bloco musical, o trânsito já aumentou ainda mais, minha gente. Eu não me lembro de ter visto tanto trânsito em São Paulo, não. Ao todo, são 1.148 quilômetros de lentidão, 1.148 quilômetros de vias congestionadas. A CT registra agora, na Zona Oeste, 337 quilômetros de lentidão, 306 na Zona Sul, a Zona Leste tem 215, a Zona Norte 182 e o Centro 108 quilômetros. Quem está na rua tem que ter muita paciência, hein? O efeito Jogo do Brasil logo mais às 7 da noite. 4h49 e eu vou encerrar o programa de hoje com Dose Dupla do grupo The Fevers. Eles que fizeram muito sucesso nos anos 80, né? Uma banda muito popular, teve ali entre os integrantes o Michael Sullivan, né? E o The Fevers hoje foi dia de Teletema, eu falei da Maria Gadu também, fizeram parte de muitas trilhas sonoras, e uma delas aqui que eu vou trazer é justamente tema da novela Elas por Elas, de 82. Então, para fechar o 77 de hoje, um Dose Dupla com o grupo The Fevers.

0: Tá aí um Dose Dupla aqui, bem morado com The Fevers. Ouvimos Pra Cima Pra Baixo, versão de Rossini Pinto. E antes com o The Fevers, Coisas da Vida, Elas por Elas, de Nelson Motta e Augusto César. Banda que fez muito sucesso, né? Na década de 80, teve algumas mudanças ali de integrantes, né? De formação. Entre eles o Michael Sullivan, outro fera também fez parte aqui do grupo. É isso aí, Dose Dupla, The Fevers, pra fechar o nosso Estúdio 77 de hoje. 4h56, mas antes vamos atualizar as notícias dessa última hora. Levantamento do Ministério do Trabalho divulgado hoje mostra que 37 milhões e 110 mil trabalhadores com carteira assinada no Brasil têm jornada acima de 41 horas semanais por semana. 41 horas por semana, né? Segundo a pasta, esses empregados seriam beneficiados com o fim da escala 6 por 1, redução da jornada de trabalho semanal para 40 horas em debate no Congresso Nacional. Esses 37 milhões de funcionários representam 73,7% dos seletistas no Brasil registrados no mês de fevereiro. E o governo renovou a cota de carros elétricos importados semi-montados e desmontados livre do imposto de importação. De acordo com o ministro do Desenvolvimento, Márcio Elias Rosa, a medida busca garantir melhores preços e favorecer o consumidor. Lembrando que outras notícias do dia você vai acompanhar logo mais às 18h no De Volta Pra Casa. 4h57, acabou o Estúdio 77 de hoje. Bom jogo a todos, muito obrigado pela sua companhia. Tenha um ótimo final de tarde, paciência no trânsito também, que não tá fácil, e amanhã, a partir das 14h, o nosso Estúdio 77 está de volta aqui pela Rádio Cultura Brasil. Eu deixo aquele abraço, ótimo final de tarde então, e até amanhã. Tchau.
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6: 16h59. 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
9: Olá, eu sou João Marcelo Bosco e começa agora Contraponto, aqui na Rádio Cultura Brasil. 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Hoje, aqui no Contraponto, a gente vai abrir indo direto ao ano de 1963. Isso mesmo. A gente vai começar com Jorge Ben, Quero Esquecer Você. Logo depois, Vem Morena, Vem. As duas têm letra e música do Jorge Ben e fazem parte do seu álbum Samba Esquema Novo. Logo depois, a gente vai ter o Luiz Bonfá, grande violonista Luiz Bonfá, com Stan Getz. Primeiro, Só Danço Samba, de Tom e Vinícius, e depois Menina Flor, composição do Luiz Bonfá com a Maria Toledo, que participa dessa faixa com Stan Getz e Luiz Bonfá. Contraponto começa agora, no ano de 1963. Vamos nessa!

A gente abriu essa sequência com Jorge Ben, Quero Esquecer Você e Vem Morena Vem. As duas são composições do Jorge Ben. Na sequência, Só Danço Samba de Tom e Vinícius com Stan Getz e Luiz Bonfá. E depois, Menina Flor, uma composição do Luiz Bonfá com a Maria Toledo, apresentada por Stan Getz, Luiz Bonfá e Maria Toledo. 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Bom, agora continuamos na década de 60, mas avançamos para o ano de 1965. Do álbum A Bossa Muito Moderna, João Donato. Primeiro, Sambongo, dele mesmo. E depois, O Morro Não Tem Vez, composição de Tom e Vinícius. Logo na sequência, a gente vai ouvir a Silvia Teles. Ela apresenta Você e Eu, composição de Carlos Lira e Vinícius de Moraes, e Só Quis Você, composição de Menescal e Boscoli. Essas duas gravações da Silvia Teles são também do ano de 63. A Bossa Muito Moderna é do ano de 1965. 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

Tivemos aí Silvia Teles, Só Quis Você, de Menescal e Boscoli, e Você e Eu, de Lira e Vinícius de Moraes. As duas músicas fazem parte do álbum Bossa, Balanço, Balada, lançado em 1963. E diretamente do ano de 65, no álbum A Bossa Muito Moderna, duas gravações de João Donato, O Morro Não Tem Vez, de Tom e Vinícius, e Sambongo, de João Donato. Álbum é dele, João Donato. Recomendo muitíssimo. A Bossa Muito Moderna. 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Abrindo a próxima sequência, Baden Powell. Eu sei que você já ouviu muitas vezes a música Garota de Ipanema, mas com Baden Powell é muito diferente. Essa gravação você encontra no álbum de 1967, Baden Powell à Vontade. Além de Garota de Ipanema, a gente vai ouvir Saudade da Bahia, composição de Dorival Caymmi. Logo na sequência, Milton Banana, um dos grandes bateristas da história do Brasil e da história da música mundial, com Oscar Castro Neves, violonista e compositor, também muito importante, está presente em muitas gravações. Posso lembrar a primeira que vi acontecendo, Elise Tom, estava ele lá, Oscar Castro Neves. Aqui, de Carlos Lira, Milton Banana e Oscar Castro Neves apresentam Influência do Jazz. E logo depois, Não Faz

Assim, composição do Oscar Castro Neves. A gente vai ouvir também, de 63, do álbum The Composer of Desafinado Plays, ele mesmo, Tom Jobim. Primeiro, Água de Beber, que Tom e Vinícius compuseram em Brasília, estavam lá a convite do Niemeyer, e também O Morro Não Tem Vez. A gente já ouviu nessa edição, mas aqui uma outra versão presente nesse álbum do Tom Jobim, lançado também em 63. Anos 60, o Brasil, hein? Que maravilha. Vamos lá.

Você acabou de ouvir Tom Jobim em duas gravações do seu álbum de 63, The Composer of Desafinado Plays. Essa, O Morro Não Tem Vez, de Tom e Vinícius, assim como Água de Beber. Tivemos também Milton Banana, grande baterista de música brasileira, especialista em samba jazz, com Oscar Castro Neves, no álbum O Ritmo e o Som da Bossa Nova. Ouvimos Não Faz Assim, do Oscar Castro Neves, e Influência do Jazz, de Carlos Lira. Essas músicas você só escuta aqui, na Rádio Cultura Brasil, programa Contraponto, que acontece todas as quartas-feiras, 5 horas da tarde. Bom, e agora vamos para a última sequência de hoje. Lúcio Alves. Primeiro, Rio, de Menescal e Boscoli, assim como O Barquinho, também uma composição de Menescal e Boscoli. Essas duas músicas estão presentes no álbum Balançamba, de 1963. Balançamba é uma outra composição de Menescal e Boscoli. Lúcio Alves, grande voz, voz de travesseiro, voz com swing, voz com personalidade. E vamos fechar com É Preciso Ser Assim, composição de Roberto e Erasmo, na voz de Roberto Carlos, ele mesmo, Roberto Carlos, numa versão bossa nova. 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

0: Esse foi Roberto Carlos, dele e do Erasmo. É Preciso Ser Assim, lançada no álbum Roberto Carlos, de 1963. Também do ano de 63, presentes no álbum Balançamba, O Barquinho, de Menescal e Bôscoli, e Rio, também de Menescal e Bôscoli, na voz de Lúcio Alves. Essa foi mais uma edição do Contraponto, aqui na Rádio Cultura Brasil. A produção do Contraponto é feita pela Sofia Razel. A sonoplastia é do Wagner Freitas. E a apresentação é minha, João Marcelo Bôscoli. Muito obrigado e até a próxima edição. Até lá!
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0: 6 horas em São Paulo.
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0: Olá, muito boa noite. Hoje é quarta-feira, dia 24 de junho de 2026. Está começando mais um De Volta para Casa, hoje excepcionalmente apresentado por mim, Hélio Vaccari. O programa é transmitido simultaneamente pelas rádios Cultura FM e Cultura Brasil. Vamos juntos até às 7 horas da noite com informação, prestação de serviço e a boa música brasileira. E a gente começa, aliás, bem a propósito, com Brasil Bom de Bola, de autoria de Matias Capovilla, na interpretação do Havana Brasil.

Iniciando de volta para casa, ouvimos de Matias Capovilla, Brasil Bom de Bola, na interpretação do Havana Brasil. O líder do governo no Senado, Jacques Wagner, do PT da Bahia, anunciou que deixará o cargo. A decisão foi comunicada após uma reunião com o presidente Lula no Palácio da Alvorada, em Brasília, que durou cerca de 2 horas nesta quarta-feira. Esta foi a primeira conversa presencial entre os dois, desde que o senador foi alvo de uma operação da Polícia Federal relacionada ao caso Master. Segundo a Polícia Federal, o senador teria atuado em defesa de interesses do banco no Congresso e, em troca, recebido vantagens indevidas. Em uma publicação nas redes sociais, Jacques Wagner disse que a prioridade absoluta neste momento é provar que é inocente e trabalhar na reeleição para o Senado. O Supremo Tribunal Federal instalou hoje uma comissão para discutir uma proposta de reforma do Judiciário que consiga modernizar o sistema do país. O presidente do STF, ministro Edson Fachin, argumentou que o grupo deve apresentar propostas capazes de aproximar a justiça do cidadão e fortalecer as instituições republicanas. Segundo o magistrado, o judiciário brasileiro é vasto, complexo e plural e enfrenta desafios que não podem ser resolvidos por medidas simples ou decretos. A ideia é reunir contribuições e organizar diagnósticos para apresentar soluções com base técnica. A comissão é formada por juristas, magistrados e acadêmicos. O prazo para a conclusão das atividades vai até 19 de dezembro deste ano. Voltamos à parte musical, apresentando agora, de Valdir Azevedo e Otaviano Pitanga, Vê Se Gostas. Intérpretes: Henrique Cases e Wanderson Martins, no cavaquinho; Rafael Rabelo, violão de 7 cordas, Beto Cases, Ubirani Nascimento e Marco Suzano, percussão; Cláudio Jorge, violão.

Assim tivemos de Valdir Azevedo e Otaviano Pitanga, vê se gostas. O ministro Alexandre de Moraes do Supremo Tribunal Federal deu 48 horas para que a Procuradoria-Geral da República analise se a apreensão de uma arma de fogo de Jair Bolsonaro é uma falta grave e pode levar à revogação da prisão domiciliar do ex-presidente. Depois disso, a defesa de Bolsonaro terá mais 48 horas para se manifestar sobre o assunto. Só então Moraes deve decidir se prorroga o benefício, como pedem os advogados. O prazo da prisão domiciliar de Bolsonaro, concedida em março por motivo de saúde, termina amanhã. Em depoimento à Polícia Civil do Distrito Federal ontem, o ex-presidente afirmou que, ao detectar uma falha na pistola Glock 9mm, pediu ajuda a um segurança. A arma foi apreendida durante uma blitz na semana passada. Um ensaio clínico sobre dois tratamentos contra o ebola será iniciado na próxima semana na República Democrática do Congo. O anúncio foi feito nesta quarta-feira pelo diretor-geral da Organização Mundial da Saúde, Tedros Adhanom. O ensaio será conduzido na província de Ituri, epicentro da epidemia, e poderá envolver entre 500 e 1.000 pessoas. O surto atual foi causado por uma cepa rara do vírus, contra a qual não existe vacina ou tratamento específico. Segundo o último informe de 2 dias atrás, já são 1.094 casos confirmados da doença e 277 mortos. Música. Vamos ouvir Saci Subindo o Morro, de João Taubkin, com o João Taubkin Trio, tendo no piano elétrico o Benjamin Taubkin.

Tá, alguém, Saci subindo o morro. O fim da escala 6x1 pode atingir mais de 37 milhões de trabalhadores com carteira assinada no Brasil, de acordo com o levantamento do Ministério do Trabalho divulgado hoje. O montante representa um total de profissionais que têm jornada superior a 41 horas por semana. O número engloba o serviço público, mas principalmente o setor privado. Esses trabalhadores representam 73,7% dos cerca de 50 milhões de celetistas registrados no mês de fevereiro no país. No fim do mês passado, a Câmara dos Deputados aprovou uma proposta de emenda à Constituição que reduz a jornada de trabalho semanal de 44 para 40 horas. A PEC segue agora para a análise dos senadores. A abertura de vagas no serviço público superou a criação de postos de trabalho no setor privado entre dezembro de 2024 e fevereiro deste ano. O dado também foi divulgado nesta quarta-feira pelo Ministério do Trabalho. O cálculo considera o número de contratações menos as demissões. A abertura de vagas formais no setor público somou 1 milhão e 91 mil, enquanto no setor privado, 1 milhão e 41 mil. Ao todo, considerando o serviço público e o setor privado, foram criados 2 milhões e 170 mil empregos nos 14 meses analisados. Voltamos com a música de Paulo Moura e André Sax, com Paulo Moura ao clarinete, Mantenha o Groove.

Acabamos de ouvir Mantém o Groove, de Paulo Moura e André Sax, com Paulo Moura ao clarinete. O município de Bom Jardim da Serra, em Santa Catarina, registrou nesta quarta-feira a menor temperatura do ano no Brasil até agora. Segundo o CIRAM, órgão que monitora o tempo no estado, os termômetros chegaram a marcar 9,2 graus negativos na região. 44 cidades catarinenses tiveram temperaturas abaixo de zero nesta madrugada. E aqui na capital paulista temos tempo fechado, garoa ocasional e sensação de frio. De acordo com o Centro de Gerenciamento de Emergências Climáticas da Prefeitura, a cidade de São Paulo teve a tarde mais fria do ano, com a média da temperatura máxima em 12,8 graus. Nas próximas horas, o céu segue encoberto, o tempo instável e úmido. A temperatura apresenta lento declínio. A frente fria no litoral do sudoeste ainda deve provocar chuva nos próximos dias. Para quinta-feira, a previsão é de chuva fraca e moderada, principalmente à tarde e à noite. Os termômetros devem oscilar entre a mínima de 12 e a máxima de 14 graus. Vamos ouvir agora Só Você, de Heraldo do Monte, com o autor na guitarra.

0: E assim ouvimos Só Você, de Heraldo do Monte, com ele mesmo a guitarra. E essa trilha indica que é a hora dos destaques do Jornal da Cultura, com Rita Lisauskas, que já está aqui no estúdio. Tudo bem, Rita? Boa
1: Olá,
0: noite.
1: Hélio, boa noite. Bom, a gente vai falar a notícia que acabou de chegar. O senador Jacques Wagner decidiu deixar a liderança do governo no Senado após uma reunião que ele teve com o presidente Lula, foi realizada agora há pouco. E essa saída ocorre menos de uma semana depois da Polícia Federal apontar, ali no âmbito da Operação Compliance Zero, indícios de que o senador teria recebido vantagens indevidas para atuar em favor de interesses ligados ao Banco Master. Embora Jacques Wagner negue qualquer irregularidade, prevaleceu ali no Palácio do Planalto essa avaliação de que a permanência dele ampliava o desgaste político do governo. É bom a gente lembrar que é ano de eleição, né? O presidente Lula quer se reeleger e isso acabou ali respingando nessa candidatura. Bom, Lula procurou ali preservar essa relação de confiança construída ao longo de décadas com Jacques Wagner, né? Eles são muito próximos. Evitou ali uma demissão, permitiu que a decisão fosse apresentada pelo próprio senador, né, que foi pelas redes sociais, disse que teve ali uma conversa muito boa com o presidente Lula e que a decisão foi em comum acordo. A gente vai falar também que o ministro Alexandre de Moraes, ministro do Supremo, deu prazo de 48 horas para que a Procuradoria-Geral da República e a defesa do ex-presidente Jair Bolsonaro se manifestem sobre a manutenção da prisão domiciliar humanitária do ex-presidente. Essa decisão foi tomada depois que a defesa de Bolsonaro e Bolsonaro confirmarem em depoimento à Polícia Civil que ele é o proprietário de uma pistola que foi apreendida com um dos seguranças durante uma blitz ali no Distrito Federal. Bom, independentemente disso, né, essa prisão domiciliar de Jair Bolsonaro, o prazo, né, de 90 dias que foi dado pelo STF vai expirar nessa quinta-feira, amanhã, e a defesa já pediu a prorrogação do benefício, mas Alexandre de Moraes, então, pedindo para a PGR se manifestar em relação a esse caso. A gente vai falar também da guerra do Irã. O governo dos Estados Unidos intensificou ali uma ofensiva diplomática para consolidar o acordo com o Irã. O secretário de Estado

0: norte-americano Marco Rubio confirmou que uma nova rodada de negociações entre os dois países vai ser realizada entre os dias 29 e 30 de junho na Suíça e está ali em uma série de reuniões com aliados ali na região para reduzir a resistência ao entendimento, né, esse entendimento entre Estados Unidos e Irã e garantir o apoio à próxima etapa das negociações. Hélio, hoje a gente vai estar na bancada comigo a professora de Relações Internacionais da ESPM, a Denilde Holzhacker, e o jornalista Leonardo Sakamoto, doutor em Ciência Política, e a gente vai para o ar logo depois do jogo da Seleção Brasileira, então a gente também vai estar com o Vladimir Lemos no estúdio para repercutir o que vai ser desse jogo que começa logo mais às 7 da noite.
1: Muito obrigado, Rita. O Jornal da Cultura começa logo mais às 9 da noite. Até a próxima, hein?
0: Até, e eu espero todos vocês.
1: Muito bem, são 6 horas e 31 minutos, agora vamos a um rápido intervalo e daqui a pouco a gente volta com mais informação e mais música instrumental brasileira. Até já, hein?
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1: Agora 6 horas e 34 minutos, vamos dar sequência ao De Volta para Casa com as informações do trânsito. E olha só, hein? São 1.653 quilômetros de lentidão aqui em São Paulo, segundo os cálculos da CET, recorde do ano. A pior região é a Sul, que tem 444 quilômetros. A Prefeitura de São Paulo suspendeu o rodízio de veículos entre as 5 da tarde e as 8 da noite de hoje, devido ao jogo do Brasil contra a Escócia pela Copa do Mundo. A medida beneficia carros com placas de final 5 e 6. As demais restrições, como o rodízio de caminhões e a zona de máxima restrição aos fretados, continuam em vigor. As faixas exclusivas de ônibus também não foram liberadas. Vamos agora ouvir Pega Leve de Eduardo Nazarian com Eduardo Nazarian e seu grupo.
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de Eduardo Nazarian, na interpretação dele e do grupo dele, Pega Leve. A candidata de direita Keiko Fujimori alcançou hoje uma vantagem irreversível na apuração do segundo turno das eleições presidenciais do Peru. Com mais de 99,8% das urnas apuradas, ela aparece com 50,11% dos votos contra 49,88% do rival Roberto Sánchez, uma diferença de cerca de 43 mil votos. Apesar disso, o resultado ainda pode demorar um pouco para ser divulgado oficialmente. A expectativa, segundo a imprensa peruana, é que o anúncio seja feito por volta do dia 15 de julho. Nesta terça

Feira Sánchez alegou manipulação da votação e convocou apoiadores para protestos no próximo sábado. O esquerdista disse ainda que pedirá recontagem. 3 dias depois da eleição presidencial na Colômbia, o candidato de esquerda Iván Cepeda reconheceu hoje a derrota para Abelardo de la Espriella. Cepeda ficou atrás de Espriella por cerca de 250 mil votos, menos de um ponto percentual na contagem preliminar do Conselho Nacional Eleitoral Colombiano, o que deu a vitória ao candidato de direita. A contagem final, chamada de escrutínio, está em andamento e geralmente coincide com o número da etapa preliminar. Anteriormente, Cepeda havia dito que só aceitaria os resultados após a apuração final. Seguimos com música. Vamos ouvir Arapuca, de Marquinho Mendonça, com ele e seu grupo.

Assim ouvimos Arapuca, de Marquinho Mendonça, com Marquinho Mendonça e seu grupo. O presidente dos Estados Unidos, Donald Trump, cancelou nesta quarta-feira a assinatura de um projeto de lei destinado a acelerar a construção de mais moradias populares. Em um post na rede Truth Social, ele admitiu que suspendeu a agenda para pressionar o Congresso a aprovar o Save America Act. A proposta, que está parada há muito tempo, tem sido defendida pela Casa Branca como forma de evitar que não-cidadãos votem no país. O projeto exige, entre outras coisas, prova de cidadania no momento do registro para votar nas eleições legislativas de meio de mandato previstas para novembro. Também prevê penalidades criminais para autoridades eleitorais que registrarem eleitores sem a documentação obrigatória. O presidente do Irã, Masoud Pezeshkian, sugeriu hoje a criação de uma aliança militar regional entre os países do Oriente Médio, nos moldes da OTAN. A proposta foi apresentada em uma entrevista coletiva no Paquistão, junto ao primeiro-ministro paquistanês Shehbaz Sharif. Segundo a imprensa iraniana, entre os países que poderiam integrar o grupo estão a Arábia Saudita, Catar, Egito e Turquia. A liderança ficaria a cargo do Paquistão, única potência nuclear do mundo islâmico. Vamos ouvir agora de Gonzaguinha, com Ricardo Hertz, violino, Hamilton de Holanda, bandolim, Dino Barione, violão de sete cordas, Natalino Neto, contrabaixo, Edu Ribeiro, bateria e Alico Aricolares, percussão.

0: De Gonzaguinha ouvimos É, com Ricardo Hertz e seu grupo. São 6h51, daqui a pouco, às 7h, tem Brasil em campo pela Copa do Mundo de Futebol. Então vamos a Miami acompanhar as informações do repórter Elcio Ramalho, da Rádio França Internacional.
1: O treinador Carlo Ancelotti não descarta uma possível volta de Neymar.
2: Neymar é disponível, trabalhou bem essa semana, preparou bem o jogo, pode jogar com outros jogadores. Todos estamos muito contentes que ele está de volta, porque, obviamente, com a qualidade dele, pode ajudar o time. Ele pode jogar, está bem, trabalhou muito bem, treinou muito bem. Estou muito feliz com ele.
1: Para Ancelotti, a Escócia será um adversário mais difícil do que o Haiti, porque é uma equipe de muita qualidade, bem organizada, com bons jogadores e que busca a classificação. Os escoceses, que voltaram à Copa depois de 28 anos, nunca passaram da fase de grupos em 8 participações. Para o capitão da equipe, Andy Robertson, o grupo está muito focado para atingir esse objetivo.
3: We go all in tomorrow, you know, we go
1: Vamos estar 100% e tentar conseguir um bom resultado. Podemos sonhar, e o que tiver que ser, será. Brasil e Escócia já se enfrentaram 4 vezes na Copa do Mundo, 3 vitórias para a seleção e um empate. O jogo entre Brasil e Escócia, no estádio de Miami, será às 7 da noite, pelo horário de Brasília. De Miami, Elcio Ramalho, Rádio França Internacional.
0: E na sequência do De Volta para Casa, vamos ouvir agora O Homem, de Mário Adnet. Oh, perdão, vamos ouvir A Flor e o Cais, de Ricardo Leão, com o Ricardo Leão no piano elétrico, no acordeão e nos teclados, Wagner Tiso no piano e Wagner Tiso, Geraldo Carneiro, os compositores.

0: Assim ouvimos A Flor e o Cais, de Wagner Tiso e Geraldo Carneiro, na interpretação de Ricardo Leão e Wagner Tiso. E assim encerramos o programa de hoje, De Volta para Casa. Muito obrigado pela sua companhia, muito boa noite e até a próxima. 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
1: Olá, bem-vindos. Começando o nosso Coletânea com os sucessos da música brasileira aqui pela Rádio Cultura Brasil. Fique com a gente.

Rita Lee, dela e Roberto de Carvalho, Bem Me Quer. Antes abrindo nosso coletânea de hoje aqui pela Cultura, Kid de Abelha, de Leone e Paula Toller, Como Eu Quero. Seguimos com Djavan e os Paralamas do Sucesso.

0: Skank de Samuel Rosa e Chico Amaral, Garota Nacional, antes Djavan e os Paralamas do Sucesso, parceria de Carlinhos Brown com Herbert Viana, Uma Brasileira.
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0: E agora duas versões de uma composição de Sérgio Sampaio, eu falo da música Cruel. Vamos acompanhar os registros de Juliano Gosch e de Luiz Melodia, muitíssimo bem acompanhado pelo coro da Escola de Música da Rocinha.

Duas composições de Guilherme Arantes aqui no Coletânea. Com o próprio Guilherme, ouvimos Cuide-se Bem e, abrindo bloco, Célia, relendo Êxtase.

0: Tavito, dele Ney Azambuja, Rua Ramalhete. Antes, Caetano Veloso, composição de Vinícius Cantuária, Lua e Estrela.
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0: Chico Buarque, dele mesmo, Bom Tempo. E antes ouvimos outra composição do Chico, na gravação de Mônica Salmazo e do grupo Pau Brasil, Quem Te Viu, Quem Te Vê. Fechando assim o nosso Coletânea de hoje aqui pela Rádio Cultura Brasil. Produção e apresentação minhas, eu sou Alexandre Ingrevalo. Trabalhos técnicos, Ariel Novaes. Valeu, muito obrigado pela sua companhia. Deixo aquele abraço e até a próxima. Tchau.
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9: 19 horas 59 minutos.
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12: Olá, ouvinte da Rádio Cultura Brasil, aqui é Laura Mayumi, chegando com mais uma hora de programação musical. Eu vou abrir essa hora com Lula Queiroga e Lenine em Altos e Baixos.

Ouvimos Carlinhos Brown e Marisa Monte com Busy Man, do Brown com Arnaldo Antunes. Antes teve Lula Queiroga e Lenine, Altos e Baixos, composição de Lula e Yuri Queiroga. Na sequência tem Pato Fu sobre o tempo.

Música da Lulina com ela e a participação da Ana Frango Elétrico outras vezes. Antes teve Patufu Sobre o Tempo, composição do John. Na sequência, som do Numismata.

Esse foi o Loborges com Nuvem Cigana, uma parceria dele com Ronaldo Bastos. Antes, Numismata, A Passos Largos, música de Adalberto Rabelo Filho, Piero Damiani e André Vilela, também no vocal. E agora, na sequência, aqui na Rádio Cultura Brasil, a gente ouve Walter Franco.

Essa foi a Alice Caymmi dela, Tudo Que For Leve. Antes teve Paulo Neto com Na Hora do Almoço e A Palo Seco, músicas de Belchior. Aqui em 77,9 FM, a gente segue agora com a Thaís Gullin.

0: Essa foi a Luísa Lian, composição dela, Linda, Linda. Antes, Aline Calisto e Emicida com Conto de Areia. Música de Antônio Carlos de Nascimento Filho, Romildo Souza Bastos e Emicida. Faço agora um rápido intervalo, já já eu tô de volta com mais música aqui na Rádio Cultura Brasil. Até já.
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14: 20 horas 59 minutos.
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0: 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Estamos de volta aqui pela Rádio Cultura Brasil, seguindo com música. Nessa próxima hora, a gente vai ouvir Herbert Viana, tem André Abujamra, Caetano Veloso e muito mais. E eu abro com o Seu Jorge, Seu Olhar.